chama-se New One, tema mais recente do sueco Zoo Brasil. É a segunda hora do MQ3, boa noite mais uma vez. Votos de um bom fim de semana. Continuamos a dançar até às duas na Antena 3. Axel Bowman com Super Picture, True Crime, também UV e Mentes.

tema chama-se Celeste. UV e Mentes. Axel Bowman e Super Picture True Crime. Abrimos esta segunda hora do MK3 com New One de Zoo Brasil. Frankie and Sandrino. Já em fundo, Take Me Back.

Snares of Fortune, Eden Burns, e a cereja no topo do bolo, esta magnífica versão de Christian Smith para Dark and Long dos Underworld. Um ótimo domingo e uma boa semana. 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

Olá, bem-vindos. Muitos mundos na RTP Antena 3 durante a próxima hora. Hoje começo com música antiga, mas por acaso tenho algumas novidades. Ouvimos ainda Buddha and Jewel, do japonês Kaoru Inoue, mais conhecido como Shari Shari. Esta faixa é do álbum de estreia Spring to Summer, o disco saiu em 1999. Seguimos com Externalism, um produtor americano de Los Angeles. É metade de Love Shadow e patrão da editora Falsaralia, onde saiu o EP da faixa que agora ouvimos. É uma editora que tem que investigar melhor. Já está a nota tomada. Continuem por aí então com a RTP Antena 3.

Muitos Mundos com Slow Riffs, alter ego de Ian Watt, o patrão da Mudat, que também grava como local artist. Ouvimos-o agora no álbum Simulacra de Slow Riffs. E continuamos com ele em Riff Kib Dani. Este é do álbum Expanding Horizons de 2022, álbum de local artist.

A editora canadiana Mudata dominaram muitos mundos nos últimos minutos. Depois de Local Artist, o patrão, ouvimos Gigi, é um produtor texano. A faixa que ouvimos chama-se Harmless, é do álbum Inlia, editado este ano na Mudata. Agora, Gigi Mason, italiano, uma referência fundamental na cena ambient, mas que tem alargado o espectro de BPMs, por assim dizer, nos anos mais recentes. Ouvimos agora Movement, dá título ao álbum editado este ano.

Muitos Mundos na RTP Antena 3 com Auscultation. Joel Sanahan, um produtor americano com vários alter egos, ele também grava como Cosmic Surveillance, Golden Donna e Puritan Waste, entre outros. The Auscultation, ouvimos então agora Precarious, é do álbum 4, editado este ano. Agora, Sarati Korvar, baterista e percussionista, nasceu nos Estados Unidos, cresceu na Índia, tem base em Londres, ouvimos-lo numa mistura de Tenderloin e Aspera Dreaming, depois temos produção nacional, fiquem por aí.

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Estamos quase a chegar ao final deste Muitos Mundos, nos últimos minutos e depois de Sarat e Corvar, estivemos com duas da produção nacional recente. Primeiro Minimal Archive em Tecton e agora Moreno Ácido e Diogo em Turbo Love. No final, ligeiros bafos de dub, cortesia da remistura de Peaking Lights para Mount Nod de February Montan. Se quiserem saber o que passei, procurem-me nas redes sociais, partilho sempre a tracklist. Para ouvir outra vez ou ouvir programas passados, é só passar pela RTP Play, estão lá todos os programas e rubricas do Universo RTP. Continuem desse lado com a RTP Antena 3. Eu sou a Isilda Sanches, regresso na segunda-feira com Pontos de Luz, também às 9 da noite. Fiquem bem, aproveitem. Bom resto de fim de semana. Boas férias, se for caso disso.

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2: Muito boa tarde, sejam bem-vindos. Sou Nacional da RTP Antena 3. Está a começar mais um Avenidas Novas, uma hora inteira só com proposta de música nova. E vou-vos dizer, em 2 anos de programa, talvez este seja o primeiro mês de agosto de qualquer ano onde tínhamos de fio a pavio unicamente matéria de música nova. Não para. Sejam bem-vindos. Sofia Stell, é com ela que começamos. E ainda agora com memórias do Vodafone Paredes de Coura.

Now I've Got You A Lot You Know, Sophia Stell, ainda agora estacionada no Vodafone Paredes de Coura, um dos grandes concertos, uma das grandes revelações para grande parte do público, ainda um nome desconhecido do mapa da canção alternativa, e estacionou pelo Vodafone Paredes de Coura com um enormíssimo concerto na tarde de sábado, final de tarde de sábado. Também por lá esteve o Janeiro no palco Jazz na Relva. Aliás, temos algumas aparições ainda do cartaz deste ano. Aqui a nova canção com a Meta chama-se Canção da Revolta. Sem revoltas, este é o Avenidas Novas. Sejam bem-vindos.

Love You What Have, ainda também Paris Paloma com I Cry in Front of Paintings. E ainda também começávamos este trio de ataque de música mais nova com a canção de revolta A Meias o Janeiro com a Meta. Já a seguir temos uma das sensações da semana, o novíssimo dos Jungle, Lyric Hero e a sua turma regressam para novidades, chama-se Sunshine. Primeiro, voltamos a outras boas novas, The Womack Sisters. Esta é para mim a canção deste programa da semana.

Que enormíssima canção, que voz imensa do Womack Sisters com Monster na RTP Antena 3. 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Chegam lá através do user Antena 3 RTP e lá dentro vão encontrar o programa Avenidas Novas com playlist sempre atualizada e também em versão long play de podcast, alocado sempre no mesmo sítio, na RTP Play Avenidas Novas. Basta procurarem por isso mesmo programa. Ainda também Jungle, como prometido, com Sunshine, esta canção que dá título ao disco. Juntamos mais uma, Heavy on My Soul. Que enorme, que incrível está o disco mais novo dos ingleses Jungle.

dois capítulos do mais novo Sunshine dos ingleses Jungle na RTP Antena 3. E agora, deusa Erykah Badu com Witch Doctor vem com The Alchemist. É a canção para já a anunciar boas novas neste 2026. De resto, fazendo um bocadinho de clipping, percebendo o que está a acontecer em torno de Erykah Badu, não há indicação de novidades discográficas, quero dizer, para este 2026.

Witch Doctor, a longa e enormíssima canção com também longo e vasto currículo da deusa Erykah Badu e ainda também The Alchemist Witch Doctor. E uma das boas novas desta semana com a linda Phoebe Bridgers e talentosa, sobretudo talentosa, Lost Weekend. Está finalmente revelado o novíssimo disco desta voz maior da indie pop norte-americana, Liberty Tree, a canção que escolhi para destacar esse novo disco de Phoebe Bridgers na RTP Antena 3.

o bem, tinha prometido que ainda regressaríamos ao Paredes de Cura e, por boa culpa destes Get Down Services, transmitimos o concerto de fio a pavio desta turma Massive Champion, finalmente, e revelado também o novíssimo disco. Aliás, curiosamente, atuaram na madrugada em que editaram esse novo trabalho. Grande parte do show foi dedicado a músicas mais novas, como esta Stop Living. Na RTP Antena 3, atrás, Troye Sivan, ainda também a maravilhosa Phoebe Bridgers com Liberty Tree.

0: Rita.
1: I Lie, You Lie, Joshua Smith, música nova e também das novidades que contam, está aí finalmente adicionado o novíssimo longa duração de Channel 3, Enigma POV, Ghost Protocol, e ainda também escolho mais uma, são duas as que vamos brincar deste novo disco de Channel 3, chama-se Black Techno Guy. Bom fim de semana, estas são as novidades do Avenidas Novas na RTP Antena 3.

Um fim de semana onde não estacionamos nas novidades. Em pleno mês de agosto, bom verão, boas férias, se for o vosso caso. O programa acelera-se para o final, sempre, como é hábito. Channel Trace com o seu novo Enigma POV. Ainda também juntamos agora, já estão de fundo, The Avalanches com Portraits of Lacey, com mais uma canção nova do EP Can't Get You Over Losing You. Ainda também juntamos já a seguir DJ Pool Boy e para o final Kyle Walker, The Montana Girl. As últimas neste Avenidas Novas.

Este é o Avenidas Novas, está de regresso no próximo sábado. Sou o Tiago Ribeiro. Regresso também na quarta-feira com mais um Logo Se Vê, junto-me à Catarina Palma e também à Teresa Oliveira. Já a seguir é o Nuno Reis, que toma conta da casa com a sua caixa de ritmos. Bom fim de semana. Continuam desse lado, DJ Pool Boy para o final e também Kyle Walker com The Montana Girl. Bom fim de semana. Deixe-se ficar desse lado.

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Manhã de domingo pela RTP Antena 3. Muito bom dia, sejam muito bem-vindos. Temos as Wet Leg para arranque de hora. Venham daí. Valentina

0: chino no olho e as wet leg no arranque desta hora pela RTP Antena 3. Há tripé de Castilho já de seguida.
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Com este Uau, um dos avanços de Wonder, Ana Dijon chega já de seguida com Green Tea Pack em I Like It Hot, em The Jungle Jungle e Som Nacional para Evils.

Queen Bee, Beyoncé neste Morning Dew Dunk, ainda os Evils para trás, a marcarem também presença nesta hora pela RTP Antena 3, M com Cruzeiro já de seguida. 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

Instantes finais para mais uma hora pela RTP Antena 3. Continuem ligados, depois das 8 da manhã chega mais uma edição da Fricção Científica. Até já!

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1: Aberto hora 8 pela RTP Antena 3, manhã de domingo, começamos na Madeira com os Napa e este surtudo.
2: Valentim Jesus, na RTP Antena 3.

Com 2000 AD, antes ainda Napa com Sortudo no arranque de mais uma hora pela RTP Antena 3, Muramasa vem também animar esta manhã de domingo com Deal With It, ainda Filipe Sambado e David Byrne. Deal With It!

Harold com este Vento em Popa, já de seguida a Alabama Shakes e os Damn Flying Monkeys, depois chega a Fricção Científica com Isilda Sanches.

0: Está na hora da ficção científica com Isilda Sanches, que hoje nos conta que a música nova pode provocar acidentes e já vão perceber porquê.
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2: Se conduzir, não ouça aquela música nova. Estudo recente analisou o impacto de usar o telemóvel para ouvir música durante a condução e concluiu que, nos dias em que são lançados álbuns novos de grandes artistas, a pesquisa nos serviços de streaming aumenta 43% e as vítimas de acidentes sobem 15%. Para chegar a estas conclusões, os autores analisaram estatísticas entre 2017 e 2022 relativas a acidentes de viação nos dias em que saíram álbuns de artistas como Taylor Swift, Drake ou Bad Bunny, tendo em conta também o comportamento nos 10 dias anteriores e posteriores ao lançamento. Foi com base nesses dados que perceberam que no dia de lançamento de novos discos verifica-se um aumento de 43% no uso do Spotify e também nesses dias há um aumento de 15% nas vítimas de acidentes de viação. Isto tudo quando comparado com o que aconteceu nos dias antes e depois. Os cientistas concluíram também que o aumento de vítimas de acidentes não podia ser explicado por condução sob o efeito de álcool, porque não era esse o caso da maioria dos envolvidos. Perceberam, no entanto, que nesses dias os acidentes tendem a acontecer mais com pessoas jovens que viajam sozinhas, sem ninguém que possa procurar música por elas durante a condução, sugerem os investigadores. Segundo eles, pode ser a manipulação do telemóvel durante a condução, a excitação de ouvir aquela música nova ou o simples facto da música estar mais alta e distrair do que acontece em redor. Mas, na América, pelo menos, é possível associar o lançamento de música nova a acidentes de viação com vítimas.
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0: Foi assim mais uma edição da Fricção Científica com Isilda Sanches. Charlie XCX traz Camera já de seguida.

0: Upcat neste Ressacas, sinto que vai estar daqui por alguns dias na edição deste ano do Indie Music Fest, onde vai estar também a RTP Antena 3. Sienna Sparrow chega já de seguida com He's Not My Baby, I'm His.
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aberto à hora 9 pela RTP Antena 3 com Branco, June Freedom e Dino Santiago juntos em Mood 111. Valente.

0: Drake, em jeito de recordação com este One Dance, Mr. Galini traz a sua primavera nesta manhã de domingo pela RTP Antena 3.
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0: Billie Eilish com esta Bird of a Feather. Agora vamos até ao disco da semana para descobrir exatamente o tema título Sunshine.
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0: dá nome ao mais recente álbum do Jungle, em destaque ao longo de toda esta semana pela RTP Antena 3. T-Rex chega já a seguida com o viciante Macarena.
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Blue Samu com Move, ainda os Turnstile, eles que vão estar brevemente em Portugal para mais uma edição do Mel Calorama já no próximo fim de semana. Royal Otis chegam já de seguida com Sweet Hallelujah.

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0: Está aberta Hora 10 pela RTP Antena 3. Venham daí a Olivia Rodrigo para início de hora.
1: Valentina Jesus. Valentina.

Bad Bunny com os seus Close Friends, a animar também esta manhã de domingo pela RTP Antena 3. Knocking at the Sky, The Last Dinner Party é a próxima por cá.

Estamos nos instantes finais de mais uma hora pela RTP Antena 3. Continuem ligados. Um excelente fim de semana. Temos encontro marcado amanhã às 10. Até lá. 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
1: Olá, dou-vos as boas-vindas a mais um Vocês Sabem Lá. Eu sou Marta Rocha e hoje trago um convidado que já teve várias vidas e continua a vivê-las, mas que anda sempre em volta da essência. Lançou esta sexta-feira um novo álbum chamado Quinta Essência, 7525. É o diário musical de um músico, de um homem de 50 anos. O meu convidado de hoje é Carlos Nobre, Pac-Man, e agora Carlão, muito bem-vindo.
2: Obrigado.
1: Eu gostava de começar não só pelo início, não pelo início da tua carreira, aliás, mas pelo início do teu novo álbum, que começa com um tema chamado, naturalmente, intro, 5-0. Dito assim, 5-0, parece que está a haver uma goleada. Entraste nos 50 anos a dominar o jogo?
2: A dominar não, mas com algum controle, sim, com algum controle
1: com algum
2: no
1: controle
2: jogo.
1: De bola.
2: Acho que sim, com algum controle de bola.
1: Sim.
2: Já que estamos nos números e na gíria futebolística, posso dizer que sou um número 10 ali a distribuir jogo.
1: Distribuir jogo, o meio campo, muito bem.
2: Exato.
1: As tuas letras sempre foram grandes protagonistas nas tuas canções e navegam um bocadinho entre as preocupações da atualidade, não é? E um tom mais confessional.
2: Certo.
1: São já há muitos anos de canções. Como é que tu te encontras com o teu eu do passado quando vais revisitar essas letras, por exemplo?
2: Agora estás a falar das letras que eu escrevi há alguns tempos e olho para elas
1: olhas
2: agora.
1: Para trás, sim.
2: Há muitas coisas que grande parte acho que não alteraria. Depois há outras coisas que não envelhecem assim tão bem e que a minha perspectiva mudou. Mas acho que na maioria aquilo que acaba por me irritar mais quando eu me confronto com coisas do passado, nomeadamente os primeiros trabalhos, é a mesma voz, isso é que me
1: é.
2: super esganiçada. Isso é o que me faz mais confusão.
1: Okay.
2: É um bocado aquela coisa do Chico Buarque a dizer, tipo, dos paparazzi, que pá, no final do dia o que interessa é se estás bem na fotografia. Estou a gozar um bocado, mas não, acho que há uma postura ali meio moralista e idealista nos primeiros trabalhos, que eu percebi, não muito depois disso, percebi que as coisas não eram assim tão lineares. De resto, acho que estou tranquilo.
1: Mas isso é um bocadinho aquele clássico do só sei que nada sei, que vamos apercebendo melhor quando,
2: claro,
1: quando crescemos com maturidade, não é? Uma
2: exatamente.
1: Coisa quase da vida, não é?
2: É isso mesmo, tu com 20 anos sabes tudo, não é?
1: Exatamente.
2: Sabes,
1: claro,
2: tudo, não há dúvidas. E vais viver para sempre e
1: sim,
2: pronto. E depois percebes que não é bem assim, que
1: exato,
2: não sabes tudo.
1: Exato. este novo disco faz uma retrospectiva, acho que se pode dizer isso. Foi uma forma também de te apaziguares contigo próprio, ou só podes fazer isto porque estás em paz contigo próprio?
2: Sim, se calhar é mais a segunda. Eu, na verdade, nos últimos anos, tive uma série de projetos que não viram a luz do dia e neste disco estão alguns temas desses projetos.
1: Além de todos os outros projetos que viram a luz do dia, que ainda
2: sim,
1: foram bastantes.
2: Sim, mas desde que lancei o Entretenimento, em 2018, fui lançando sempre singles, com alguma regularidade. Mas, na verdade, eu estive a trabalhar em coisas, em três EPs diferentes que não, acabaram por não sair. Uma eu cheguei até a dizer o nome, que seria o Formas do Verbo Amar. Outro que era um EP que nunca chegou a ter nome, com os Beat Bombers. E outro que era um EP meu também, mas que se chamaria Detox. E por uma razão ou por outra, acabei por não fechar esses EPs. E entretanto, 2024, eu percebo, pá, para o ano vou fazer 50. Se calhar era fixe fazer um apanhado aqui, de fazer um ponto de situação, perdão, um ponto de situação. E quando tenho essa ideia, ok, vou pegar, espremer aqui um bocado destes EPs, porque na verdade o que eu estava a fazer era compartimentar as coisas, quando na verdade elas não precisam de ser compartimentadas, pode estar tudo no mesmo disco, mas vou falar com pessoas que eu acho que são importantes neste meu percurso e que me ajudaram neste caminho e a definir alguma da minha sonoridade. Então falei com o meu irmão, claro, logo à cabeça, que é a pessoa mais importante, acho eu, nisto, é a pessoa pela qual eu faço música, é a razão pela qual eu faço música hoje em dia, é o meu irmão. Falei com o Fred, porque foi muito importante para mim numa altura em que eu já estava quase a abandonar este lado mais... mais urbano, vá, de pop e de rimar. Ele espicaçou-me muito ali. E então fizemos o 530 e depois do 530 faço o meu disco enquanto Carlão o 40. Portanto, ele foi ali uma peça muito importante. E até mesmo pelos Dias de Raiva, que foi um projeto que nós fizemos juntos também, que fez um tema. Depois os Beat Bombers, que eram... Foi uma presença habitual nos últimos anos de música que eu fiz, alguma que saiu, outra nem por isso. E claro, o Branco, que foi fundamental também nesta minha segunda vida, uhum, depois da Weasel. E então falei com essa malta toda, um bocado com essa noção das fases, e também fiz uma coisa que foi que só fiz em Algodão, Dias de Raiva e outros projetos mais subterrâneos, que foi assumir a música também de composições minhas neste disco, dois, uhum, ou três temas, uhum, que também fiz.
1: Sentes que, ou seja, tu reuniste tudo isso, é quase, uhum, quando se faz uma festa precisamente ou de 40 ou de 50, sim, nessas grandes marcas, trazer, certo, toda a gente que fez parte da nossa vida.
2: Exatamente.
1: Há um bocadinho isso, não é?
2: É isso mesmo.
1: E como é que tu sentes, ou seja, são várias sonoridades neste disco, isso nota-se bastante, uhum, e algumas, às vezes há canções que até nota algumas quase referências a esses projetos que foram lançados, assim, uma coisa mesmo quase de punk rock, não é?
2: Sim,
1: há ali uma fase entre há ali as canções tipo ali 8, 9, 10, que são todas, sim, muito diferentes entre si, não é? Vais ali a Cabo Verde, depois voltas para o hardcore. Se tu tiveste essa vontade também de pôr isso tudo em conjunto, como dizias, sim, mas quando constróis um disco com tudo isto, como é que é feito todo esse processo? É difícil perceber o que é que cabe, o que é que não cabe, porque imagino que tenham sido coisas que também não ficaram, não é?
2: Exato.
1: Como é que faz esse processo?
2: Houve coisas que não ficaram, deu algum trabalho fazer esse puzzle, uhum, mas resolveu-me um bocado, a partir do momento que sabia que ia fazer em vinil, resolveu-me um bocado a história do lado A e lado B. Dentro da loucura toda, que é a esquizofrenia musical deste disco, para já os interlúdios, para mim, ajudaram-me também, uhum, a fazer um bocado a transição entre alguns temas. E depois o lado A e o lado B, ali no lado A fecha no afro, por assim, uhum, dizer, a parte afro. Está ali esse segmento, e depois o lado B entra logo a partir... tudo com Intrujas e Otários, que é um dos,
1: exatamente,
2: meus temas favoritos do disco, do Ride, Beat Bombers. Mas sim, sabes que era um receio meu. Eu lembro-me que quando mostrei o disco, já estava bastante avançado quando eu o mostrei ao Branco, apesar de ter sido das primeiras pessoas com quem eu falei, foi das últimas a fechar o tema. E ele ouviu então muitas coisas e ele disse, pá, fogo, é bem estranho, porque é bem estranho num bom sentido, é fixe, porque tens aqui coisas tão diferentes, mas a tua voz, não sei se é o som da voz, o que é, que esta a coisa está toda colada, bate certo, uhum, então isso é fixe. E eu, olha, altamente, porque eu fico sempre, mesmo a mostrar às pessoas, não sei o que, eu fico sempre com esse receio, tipo, que as pessoas ou vão gostar só de uma parte, ou, uhum, pronto, ou não sentir a coisa toda, mas até agora o feedback tem sido fixe,
1: uhum,
2: positivo.
1: Quando trazes estes produtores, que são também teus amigos e que fizeram parte, uhum, da tua carreira, eles fizeram parte da tua carreira, mas fazem também parte quase de um pedaço de música portuguesa muito,
2: sim,
1: grande. Sentes que está quase também aqui um retrato de turma, um bocadinho de uma certa ala da música nacional?
2: Talvez, sim, até porque a média de idades não desfaza muito, né? Eu acho, uhum, que a pessoa mais nova será talvez o Fred. A pessoa mais velha é o meu irmão, e anda ali num espectro, sim, de tipo, mais ou menos 92 mil. Uhum. É capaz, nunca tinha pensado na coisa dessa forma, mas sim.
1: Uhum.
2: Sim.
1: Muito bem.
2: Sendo que pá, há uma coisa aqui que no outro dia me perguntaram, e por acaso foi um puto, que não estava nada à espera, que um puto perguntou-me numa entrevista porquê que eu tinha falado com o Totrips. Porque é que era o Totrips a assinar a parte gráfica?
1: A parte gráfica, sim.
2: E foi um bocado também nessa lógica de eu queria ter alguém que tratasse do grafismo do disco, que percebesse este 75-25, uhum, percebes? E que me topasse bem e uhum, que topasse estas décadas e o Tó sempre teve esse lado gráfico que eu sou fã para lá do lado musical, e também foi uma pessoa que cabe, acho eu, bem nesse retrato.
1: Sim, yeah, completamente, sim, yeah, que acompanhou também toda essa e fiz parte dessa parte.
2: Sim.
1: Tu já aos 40 tinhas feito um álbum chamado 40.
2: Sim.
1: É importante para ti fazendo estes checkpointzinhos de vez em quando?
2: Epá, eu irrita-me sempre depois, porque faço e depois chateio-me por ter feito, mas olha, é mais forte do que eu. Aqui não é o 50, é a quinta essência, mas está lá o 75-25, é uma coisa meio diferente. Mas sim, é mais forte do que eu, pronto, acaba por sair e pronto, não há grande uhum volta a dar. Acho que sim, é tipo assim um meio diário de bordo, não é?
1: Sim.
2: Assim, o que vais fazendo os logins. Uhum. Yeah, acho que sim.
1: O que é essa quinta essência?
2: A quinta essência é tentar espremer aqui. A quinta essência, a definição de dicionário, é um bocado o destilar da essência de algo para alcançar ali a forma mais pura, uhum, não é? E a minha quinta essência passa um bocado por isto, por esta, primeiro por letras assim meio chateadas às vezes, meio angustiadas, às vezes reivindicativas, mas também muito pelo amor e pelas relações. E musicalmente, um bocado destas coisas que eu tentei trazer para o disco, desde dessa urgência e raiva do punk e do hardcore, até um lado mais melancólico do tema do Fred, mais melancólico, mas também com alguma esperança. Beats urbanos, claro, sonoridades mais ruidosas, como são os, e agressivas, como são os temas do meu irmão, ou mesmo o do Ride, o afro que também entra aqui. Portanto, isso tudo faz parte de mim, eu não sou só uma dessas coisas, não conseguia fazer um disco só. Aliás, consigo fazer, mas acho que não seria muito
1: não
2: honesto.
1: Não me interessa.
2: E cansava-me, sabes? Acho eu que me cansava um bocado. É um bocado como
1: percebo
2: um concerto ao vivo. Eu, quando estou a fazer o concerto, vou a esses sítios, mas não me detenho lá muito tempo porque quero. Pronto, e houve uma altura que até pensava muito nisso. Pá, será que isto é ok? Não devia ser só uma dessas coisas. Mas a verdade é que tentei ser uma destas coisas ao longo, mais de uma fase ali da adolescência, até aos 20, e depois percebi que não, está ok, não podes ser estas coisas todas, sim, não tens que ser só uma. E eu tentei durante, com muito tempo e com muito afinco, ser só uma dessas coisas.
1: Fazer parte de uma tribo, quase.
2: Uma tribo. Sim. E depois percebi que era ok não ter tribo nenhuma e ser tudo e não ser nada ao mesmo tempo. Portanto, acho que estava a precisar de um disco destes, porque nos últimos anos tenho largado só singles e ia mostrar só partes.
1: Uhum.
2: E pronto.
1: E agora é o todo.
2: Tinha que own it, uhum, e assumir a coisa.
1: Muito bem. Há várias sonoridades e temas, como temos vindo aqui a falar, uhum, mas o que me parece é ver sempre uma coisa muito quase visceral do que estás a dizer, seja em relação ao amor, seja em relação à raiva,
2: sim,
1: digamos assim. É só,
2: sim,
1: assim que faz sentido para ti fazer música? Tu fazes música também para tirar isso cá para fora?
2: É uma parte muito importante. Eu acho que não se deve esgotar nisso, mas é uma parte muito importante, e a verdade é que há coisas mais inofensivas, por assim dizer, que eu faço e gosto de as fazer, mas e gosto e tenho que ias ter de vez em quando, mas é um facto inegável que quando eu estou, nem que seja a gravar o visualizer do passo a passo, porque ainda não toquei ao vivo, mas é um facto inegável que eu, quando estou a fazer o playback daquilo, e eu não consigo fazer playback para o vídeo sem estar a fazer a música a sério, mesmo que não a saiba de cor, tenho que... Não consigo fazer só o lip sync, tem que sair mesmo. E quando estava a gravar o visualizer, estava quase a passar-me da cabeça mesmo. Estava quase tipo a aleijar-me fisicamente ali, porque estava a perder um controle quase ali do espaço e do lugar e do físico e de uma janela ali que me apetecia partir, sabes? Ou no corticola também. Portanto, quando gravei o visualizer do corticola também, há momentos neste disco em, de facto, quando eu estou a interpretar, que eu perco um bocado o controle, e isso é bom, porque estou a sentir a coisa de tal forma, não é um acting, não é uma, sabes, é mesmo, vem de um sítio que às vezes até pode ser quase perigoso para mim, mas que é bom confrontar isso. Agora, fazer isso o tempo todo seria extenuante e acho que perigoso para mim, portanto é fixe equilibrar as coisas.
1: Sim. Yeah. Era isso que eu ia até perguntar, porque é uma pergunta que eu acho que repito muito com os artistas, mas fascina-me sempre essa ideia de canções que vêm de um sítio tão íntimo e às vezes tão difícil.
2: Sim.
1: Depois, quer dizer, vais estar todas as semanas a tocá-la ao vivo, como é que faz essa gestão?
2: Pois, é isso. Eu acho que ao longo dos tempos fui fazendo bem essa gestão naquilo que são, fosse com banda ou sozinho, naquilo que são as letras, tentar ir sempre metendo alguma água na fervura, porque senão, eu sei que tenho momentos, ao longo da minha história, tenho momentos e temas que são especialmente difíceis de tocar e que levam-me para sítios que não são muito pacíficos. E então não posso ter só esses temas, claro. Tenho que ter outras coisas. E aligerar um bocado. É um bocado como a vida, não é? De normal, tentas tipo pontuar as coisas,
1: não
2: e
1: podemos estar alienados,
2: não indicar
1: tudo,
2: só.
1: Mas exatamente. Também não podemos estar sempre dentro de tudo o que são problemas.
2: Exatamente.
1: Né?
2: Tal e qual.
1: Posso estar enganada, e corrijo-me se estiver, mas parece-me que estás mais próximo do que nunca das tuas raízes, por exemplo, da tua família, da tua mãe.
2: Sim.
1: Quando cantas em crioulo, quando vais também ter essas influências mais afro, o que é que te levou a querer explorar esse lado?
2: Pronto, eu estou. É uma coisa que eu costumo gozar com a minha lentidão em algumas coisas, e quem me conhece também goza. Levo tempo e eu estou num processo de reaproximação de Cabo Verde e das origens, muito tímido, e que já começou há muito tempo. Ainda tenho vergonha do meu crioulo, que o meu crioulo não é de Santiago, nem é de São Pajudo, não é de Santo Antão ou de São Vicente, e também não é de Santiago, que são bastante diferentes entre si, não é? Acho que o crioulo que os tugas hoje em dia mais ouvem e até reconhecem, e alguns tugas até já o falam tranquilo, é o crioulo de Santiago. Mas o meu crioulo, na verdade, que era mais falado até em minha casa para fora, do lado da família da minha mãe, que o falava, não é esse crioulo, é o crioulo de São Vicente, é o crioulo, neste caso, de Santo Antão, que é diferente. O meu crioulo é uma misturada disso tudo. O que está neste disco, no tema, na Irquifla, é um crioulo badio, é de Santiago, porque é escrito por um primo meu. E eu ainda no outro dia estava na bola, estava lá com um pessoal que até era de Cabo Verde, não sei o quê, e alguém nos apresentou, e eu falei em português, e ele disse, não falas em crioulo? Epá, tenho vergonha. Ele, como assim? E o pessoal passa-se, mano, o pessoal passa-se, em Cabo Verde passam-se mesmo. Eu lembro de ter esta conversa até com a Sara Tavares, que ela disse que quando as primeiras vezes que foi a Cabo Verde foi complicado, porque o pessoal de lá achava que ela era tuga, enquanto que o pessoal de cá,
1: claro,
2: sabes?
1: Acho que é de lá, sim.
2: Então é aquela cena que, tipo, que nunca estás bem e nunca estás. E o pessoal de Cabo Verde cobra-te muito.
1: É.
2: Ao mesmo tempo que valorizam bem, valorizam muito a malta por ser. Dão-te mesmo aquele power. Quando sabem que tens alguma ligação, pá, abraçam-te e ficam malucos e é uma cena bem fixe. Ao mesmo tempo que fazem isso, também acusam bem o toque, tipo, como se fosse um desrespeito.
1: Sim, quase, parece que estás a esconder, não é?
2: Yeah, olha, já és demasiado bom para falar crioulo, é? Pois. Qual é que é a tua? E às vezes nem sabem que isso vem de um lugar assim de uma insegurança, sabes? Então, tu dizes para dizer o quê? Eu ando a reaproximar, sim, mas tenho a consciência que ainda falta muito. Mas quando tiver os meus 60, se calhar...
1: fizeres um álbum...
2: Faço um álbum incrível.
1: Exatamente, faço um incrível.
2: Não faço, porque na verdade também não o quero fazer, estás a ver? Mas pelo menos certamente terei mais à vontade com esse aspecto da minha vida. Uhum. Assim.

0: Voltar aos da Weasel também te ajudou a estar mais próximo de todas as origens? Levou-te para esse sítio de quando começaste, se calhar, a fazer música e da adolescência e tudo isso?
1: Sim, sim, eu acho que sim. Mesmo que não fosse assim uma coisa muito consciente, não tem como. E eu acho que há aqui um lado neste disco que ressurge, que também vem daí, desse voltar a tocar ali algumas coisas, sei, eu depois da Weasel fiz dois discos com Dias de Raiva, com aquela coisa mais punk hardcore, não é? Mas já não tocava nada disso há imenso tempo, e agora ao tocar cenas mais aproximadas, o Boombox, outras coisas mais a rasgar dos da Weasel, deu-me vontade de fazer este tema. Pá, e na verdade fiz o corte e cola muito rapidamente desse feeling de não só da Weasel, mas de coisas que eu ouço também, e deu-me vontade de fazer o tema. Gravei a guitarra, gravei o baixo, depois pensei, espera aí, vamos lá chamar quem sabe fazer isto bem. E chamei o Quaresma, que ficou contente de ir gravar a guitarra, chamei o Nuno Espírito Santo, que toca comigo ao vivo já há muitos anos, e foi amigo já há décadas, e também fazia parte dos Brended, e o Berton, que é baterista, que me acompanha ao vivo, mas também é baterista dos Bizarro Locomotiva e tem essa parte toda. Então foi bem fixe, nós juntámos os quatro, fomos para um estúdio gravar aquilo mesmo à antiga, num takezinho, sabes? E realmente eu estou a voltar, não necessariamente a da Weasel, mas estou a voltar até um tempo pré-da Weasel, daquelas desbundas de garagem, não sei o quê. E foi bom recuperar isso, porque ainda há bocado me fizeram uma pergunta, tipo, achas que temas como o corte e cola são um retrato de uma época, ou estás ainda a viver aquilo? E eu, o retrato seria tipo uma canção de metal.
0: Uhum.
1: Esta canção não, isto são coisas que eu ainda vou ouvindo, ainda gosto de tocar e ouvir, e acho que é isto, o que está neste disco não é um olhar para uma coisa que já aconteceu e que já, certo, não faz sentido. Não, isto ainda faz tudo sentido. Uhum. Os interlúdios ditos fazem sentido, o punk core faz sentido, não faria sentido um álbum inteiro, mas se calhar até mais dois ou três temas podia fazê-los. Este tipo de hip-hop faz sentido, tudo o que está no disco, o afro faz muito sentido, uhum, tudo o que está no disco são coisas que eu, recentes na minha vida ou não, ficaram, e que lá está, fazem parte dessa quinta essência. Uhum.
0: Ou seja, falávamos há bocadinho desse encontro com as canções que foste escrevendo ao longo da tua vida, uhum, e se te identificavas ou não. Neste, uhum, caso, reencontraste com as canções dos The Weasel.
1: Sim.
0: Se calhar também te trouxe coisas para o Carlão da atualidade.
1: Claro, sim, sim. Sem dúvida. Foi tipo... Eu sempre tive, se for olhar para o 40 e para o Entretenimento, que são os meus dois álbuns, eu acho que sempre tive ali coisas que sei lá, temos como o Comitê Central, outras coisas que têm são áreas comuns com The Weasel. Mas acho que a partir do momento que faço os concertos, sim, há outras coisas que vou buscar a esse meu lado, que é um bocado indissociável dos da Weasel, não é? Não se percebe bem onde é que eu começo, uhum, e acaba da Weasel, mas que é reavivado e está no disco, sem, uhum, dúvida. Sim.
0: Há um tema neste disco chamado 10 Palcos, que, uhum, me parece também trazer aqui uma criticazinha, sim, aos tempos atuais, à forma também como se vê e ouve música, e não, uhum, só.
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0: tu já deves ter pisado, sim, eu acho que todos os palcos do país, se não todos, ainda não pisaste os que ainda estão por surgir.
1: Sim, sim, sim.
0: E passaste por vários momentos da indústria, dos festivais, da forma como a música portuguesa é vista e ouvida também. Passaste por todo este boom dos festivais. Tendo em conta que passaste por tudo isto, tu consegues imaginar como é que é um futuro próximo da música nacional?
1: Não me atrevo, não me atrevo. Acho que aí não sou aquele gajo tipo o David Bowie, que tinha uma estirada espetacular sobre a net e sobre a tecnologia e sobre tudo. Pá, não, estou assim muito expectante. Eu acho que no final do dia a música e o amor pela música acabam sempre por vencer. E ao mesmo tempo que eu no 10 palco estou ali a fazer uma crítica muito desencantada, depois no final do tema vou à área vir beber um copo. Portanto, as coisas acabam sempre por se dar. E eu acho que vai haver sempre palcos diferentes para as coisas, não é? E eu quando vou a um festival, raramente vou, é verdade. Vou mais enquanto músico do que enquanto
0: espectador.
1: Mas tenho a consciência que não é o sítio ideal para ver e ouvir um concerto de alguém que eu gosto, porque estão muitas coisas a acontecer. Acho é que se calhar pode haver uma preocupação dos programadores para não acontecerem coisas tipo um gajo estar a tocar num palco secundário e quando acaba de tocar o tema e quer até dizer alguma coisa ou não, mas não estar a levar com um barulho de outro palco ali em cima a entrar, que não é fixe, não é fixe para ninguém, não é fixe para os músicos, não é fixe para o público que está a ver o concerto. Claro. Se calhar podia haver um bocado essa preocupação, porque já toda a gente sabe que um festival, à partida, pelo menos a grande parte deles, acontece muita coisa e está tudo fixe, está tudo ok. Mas se calhar só ter uma preocupaçãozinha com algumas coisas.
0: Sim,
1: em relação à parte tecnológica das câmaras, que faz alguma confusão, acho que já houve alguns músicos, artistas que fizeram um bocado aquela coisa de meter o telemóvel dentro,
0: sim,
1: de um...
0: Ou de pôr uma coisinha à frente da câmara, um autofrontinho.
1: Sim, fazer uma coisa dessas, porque realmente às vezes é estranho, porque tu estás a tocar e as pessoas não te encaram e estão... Eu tenho muitos concertos onde as pessoas estão a filmar e isso não é um festival. As pessoas estão, sim, a filmar e a filmar-se elas próprias a verem o concerto, a pedir-me coisas no meio de um verso que eu estou a rimar e a pessoa está, faz isto, não sei, pá, às vezes depois
0: é meio da música é intenso.
1: E eu digo, pá, desculpa. E às vezes é mesmo, é natural, não é? E não é com o objetivo de confrontar aquela pessoa ou de meter num sítio mau. Não é nada disso. Aquilo vem de um lugar quase de estupefação minha, tipo, man, desculpa, porquê que estavas a falar comigo a meio do concerto, a apontar para o telemóvel ou uma cena que escreveste? Man, isso é bem da fora. Um gajo está aqui, estamos aqui a fazer a música. Pá, percebe, só que eu não consigo sequer perceber bem o que é que tu estás a fazer neste momento, não leves a mal. Até, ou seja, não é assim uma cena, está tipo,
0: sim,
1: estar,
0: sim, sim,
1: a enxovalhar, estás a ver?
0: Claro.
1: Tipo, não é nada disso, mas é tipo, é meio absurdo, é meio bizarro tu neste momento, sim, estás, pá, bora aí, estamos a curtir.
0: É quase replicar o comportamento de casa, de estar sozinho numa comunidade, ou seja, é quase não estar na comunidade, é estar tipo sozinho no meio das pessoas, não é?
1: Sim, sim, pá. Por isso tudo, eu realmente não sei. Posso ter algumas ideias, mas não sei como é que é o futuro da apresentação da música ao vivo e como é que será. Não sei mesmo. Então, eu tenho boa curiosidade, claro, muita curiosidade.
0: Apesar de tudo isto, tu cresceste como músico numa altura muito diferente de agora. Achas que é mais difícil agora ser músico em Portugal ou há mais oportunidades?
1: Epá, eu acho que não é mais nem menos, é diferente só. É diferente, é porque houve essa democratização dos meios, não é? Eu venho de uma altura em que era muito complicado tu gravares alguma coisa com bom som, tinhas que ir a um estúdio, alugar estúdios caríssimos, técnicos que soubessem mexer com material. Era caro, e raro, não é? Hoje em dia eu gravo um disco, as vozes todas deste disco gravei-as na minha sala, assim, com material ok. Portanto, nesse aspecto é muito mais fácil, é infinitamente mais fácil. por outro lado, também há muito mais coisas a acontecerem, portanto, se calhar nesse aspecto é mais difícil. Eu não consigo dizer. É, para mim é muito difícil dizer se é mais fácil, mais difícil, se é melhor, se é pior. Eu acho que são tempos diferentes, com características diferentes. Há coisas que são melhores, sem dúvida, e há coisas que são piores, sem dúvida. E mais fáceis e mais difíceis também. Não há, não dá para dizer que era melhor ou pior, uhum. ou mais difícil.
0: Quando és jurado de um programa como o da Voice Kids, uhum. isso também te ajuda a perceber um bocadinho sobre como é que estão os jovens hoje em dia, como é que eles se apresentam perante a música. É claro que é uma amostra pequena, não é? Mas são futuros artistas, pequena. Em princípio, se tudo correr bem, não é?
1: Sim.
0: Mas já consegues perceber ali mais ou menos alguns objetivos, algumas diferenças?
1: Sim, eu acho que acaba por ser ali meio representativo daquilo que tu tens na música. Tu tens pessoal que está na música porque é uma coisa quase necessária para tem que sair, tem que uhum. estar cá fora, e a pessoa nem se percebe muito bem, mas tem que o fazer, né? Uhum. Depois tens um lado mais tipo da imagem e de como meio para atingir um fim qualquer. Uhum. E depois há uma coisa que eu constatei com muita tristeza por ser o Kids. E eu não fiz logo a ligação, eu ainda sou muito ingênuo em algumas coisas, tipo, e depois percebi, tipo, ao princípio não estava a perceber, mas depois percebi, sou ingênuo, mas não tanto, que é, eu via muito poucos miúdos blacks nas provas cegas, no... Pá, e até perguntei à produção, pá, o que é que se passa, meu? Porquê que não há miúdos blacks?
0: Sim.
1: Pá, não sei, nós tentamos, fazemos, realmente não... Até curtíamos mais ter essa presença, mas não acontece. E depois, claro, percebi, porra, é lógico. Claro, a maior parte dos miúdos blacks deste país são miúdos desfavorecidos, cujos pais estão demasiado preocupados em sobreviver para conseguirem levar os miúdos a uma audição a um sítio que não é ali ao virar da esquina. Claro. E percebi-me disso. Enquanto que tu, num The Voice de adultos, tens miúdos, pá, que já se orientam bem, não é? Uhum. 16, 17 anos já é a idade, e que já podem ir pelos seus próprios meios e safar-se. Pá, não é uma criança dos 7 aos 15 que consegue Sim. sozinha ir para ali.
0: Com pais a acordar às 4 da manhã exatamente, para ir trabalhar em Lisboa, exatamente. Estando no subúrbio.
1: Yeah. E eu aí fogo, fiquei, porra, claro, meu, que estupidez. Tipo, como é que ainda podes ser ingênuo nestas merdas?
0: Mas também é surpreendente que, se calhar, eu percebo que em 2026 acharíamos que,
1: sim, que, já...
0: que isso poderia estar um bocadinho diferente, não, porque não é assim tão diferente, se calhar, dos anos 90 ou dos anos 2000.
1: Epá, não.
0: Ou seja, há muitas diferenças, mas se calhar... Nessa base aí ainda não, se calhar
1: não.
0: Mas na parte artística, não é?
1: Na parte artística não, se calhar tu tens essa consciência e essa diferença. Acontece um bocado no futebol porque envolve muito dinheiro.
0: Uhum.
1: E então, envolvendo muito dinheiro, tu tens gajos. Se a indústria musical fosse de alguma forma parecida com a indústria do futebol,
0: uhum.
1: Epá, tu se calhar tinhas olheiros a ir aos bairros e ir às ruas ver se havia pessoal com talento, porque há.
0: Claro.
1: Só que não. E agora toda a gente procura um novo Cristiano Ronaldo, então vão a esses sítios, se calhar procurar, não é? Mas em relação à música é outra coisa.
0: Pois.
1: E quem diz música diz forma.
0: Até porque há muita ideia e é verdade, porque muitos músicos com quem nós falamos aqui também não fazem vida da música, ou seja,
1: uhum.
0: para se calhar para também uma família mais desfavorecida, ter uma criança que quer ir para a música pode não ser a melhor das
1: exatamente,
0: ideias.
1: Exatamente, não? Exatamente. Epá, e aí vamos sempre dar àquele ponto que eu acabo de chegar sempre, né, sempre que converso sobre música, que é o mercado português, não é?
0: Uhum. Que é pequenito.
1: Que é pequenito. E apesar de ter muitas coisas boas por ser pequeno, tem esse lado que é difícil fazer vida, não é? Tipo, sei lá, estás com uma t-shirt do Plutónio, que se calhar, a par dos Calema, será um nome assim mais sucesso neste momento, Sim. não é? Em Portugal, diria eu. Não sei, é difícil, mas se calhar sim. buscar Calema, Plutónio,
0: nível de números,
1: é por aí.
0: Pelo menos.
1: Números, sim. E o Plutónio não se sabe se daqui a dois anos como é que ele vai estar financeiramente, porque é um mercado muito volátil e muito pequeno, não é? Enquanto que tu sabes que num país, epá, nem é preciso ir muito longe, Espanha, mas França, pá, já nem vou para as Américas, porque sim, aí é mesmo abismal.
0: Aí é como no futebol, como na casa de cá, não é?
1: Epá, tu, essas pessoas, já não diria um Plutónio, mas uns Linda Martini,
0: uhum,
1: nesses países, têm a vida orientada e têm... conseguem, sim, viver da música.
0: Porque o circuito de clubes nos Estados Unidos é o nosso circuito de clubes da Europa inteira.
1: Exatamente.
0: Não é? Por aí.
1: E aí, tu tens aqui, os gajos da primeira linha em Portugal não sabem se daqui a uns anos vão estar bem e se vão viver só da música. Quanto mais os de meio da tabela.
0: Isso afeta a liberdade criativa. Pode afetar.
1: Pode afetar. Eu acho que não é assim. Essa acaba por ser um bocado uma falsa questão, porque se toda a gente conseguisse fazer música comercial e vendável, muita gente, haveria muito mais gente a fazê-la. Não é assim tão fácil. As pessoas têm um,
0: claro,
1: bocado essa ideia,
0: sim, sim,
1: daquele que, sim, é vendido ou daquele que faz. Pá, não é assim tão fácil fazer música que seja...
0: Sim, sim.
1: Porque senão havia muito mais gente a fazê-la.
0: Sim, sim, sim.
1: Mas limita, sim. Obviamente limita um bocado. E tu tens é que ter sempre um backup, um plano B. Tu não podes... Não podes é viver da música como se calhar achavas que poderias fazer. Agora, essa parte do vender mais ou menos não é assim tão simples também como isso, não?
2: Vocês sabem lá.
0: Falando, juntando um bocadinho estas ideias ao teu disco e à última canção deste teu disco, em que tu falas da ideia de te manteres relevante.
1: Sim.
0: Consegues perceber o que é manter-se relevante nos dias de hoje? O que é essa ideia de relevância?
1: É difícil. Eu tento perceber e há um lado meu que tem mais a ver com a idade e com o tempo que já faz isto. Eu acho que é sempre difícil perceberes isso, não é?
0: Uhum.
1: Mas lá está, quando tens 20 anos tens muitas certezas.
0: Certo, exato,
1: e sabes tudo.
0: Sim.
1: Agora já não
0: e
1: sabes.
0: E se calhar não estás preocupado em
1: e
0: ser
1: não
0: relevante.
1: Estás muito preocupado. E eu, claro que tenho essa preocupação de ser relevante num sentido artístico, não é tanto num outro aspecto, mas é tipo que alguém que ouça aquilo que eu faço e que considere, não só no sentido artístico, mas tipo, se alguém dançar a uma música minha já é do caraças. Se alguém refletir sobre algum assunto que eu estou a escrever também já é do caraças. Se alguém se identificar e achar não sou o único maluco a pensar isto, é do caraças. Tudo ser relevante nesse aspecto, que é a música que eu ouço me toca de uma forma, se eu conseguir tocar as pessoas com a música que eu faço, a coisa está feita. Mas é difícil perceber, e cada vez mais, não é?
0: Uhum.
1: Cada vez mais, porque há tanta coisa também a acontecer e as pessoas andam eternamente à procura de next, sei lá, aquilo que segue, seja o que for.
0: A próxima grande
1: dizer.
0: Cena.
1: É, portanto, é difícil perceber, sim.
0: Mas tu te falas também nessa canção da ideia da vontade de recomeçar do zero. Para ti, enquanto artista, é importante também fazer sempre diferente, fazer de novo, ter essa vontade, pelo menos.
1: Tu queres, por um lado, a segurança daquilo que sabes que sabes fazer e que te funciona bem e que gostas de fazer, mas por outro lado também não queres que entrar numa rotina, não é?
0: Uhum.
1: E então eu acho que aquilo que eu quero fazer e me vejo a fazer nos próximos anos é envelhecer nisto tendo sempre uma identidade bem presente, não me ter a jeito para coisas que não têm nada a ver comigo.
0: Uhum.
1: Portanto, conseguir perceber bem o que é que eu sou, não perder essas raízes, não perder essa identidade, mas de alguma forma permitir-me a ser permeável e deixar-me contaminar por outras coisas.
0: Uhum.
1: E com isto não quero dizer que há um puto novo a fazer uma cena e eu vá ser esse, pá, não vai colar, as pessoas sabem que aquilo não sou eu, mas de certa forma deixar-me contaminar um bocadinho Pá, da forma como muita gente, desde o David Bowie ao Sérgio Godinho, se calhar fizeram ao longo das suas carreiras, e aí é sempre mais fácil para uma pessoa do que para uma banda, não é? Mas se calhar rodear-se de pessoas que, gostando daquilo que elas fazem e fazer uma mistura das coisas, não é? Ou mesmo o Gil Scott Heron, nos últimos discos que fez, lá com o Jamie XX, fez ali coisas que eram a cara do Gil Scott Heron, mas eram atuais também. E então, fazer isso, eu acho que há sempre essa vontade. Porque a rotina mata qualquer coisa, mata uma relação, mata a criatividade também, mata a vida artística, portanto, mata tudo.
0: E não é possível fazer da música um 9 às 5?
1: Não, é possível num sentido de ir atrás das coisas, e isso existe, isso existe. Esse 9 às 5 existe. Eu lembro de ver uma entrevista do Saramago e ficar bem burro, porque eu na altura ainda achava que era tudo tinha a ver com a inspiração e não havia esse lado das 9 às 5. Ele existe. Tem que haver métodos e
0: para
1: tem
0: criar,
1: que haver
0: tens
1: trabalho.
0: Que estar, tipo...
1: Tem que estar disponível e ir atrás.
0: Certo.
1: Mas não é de 9 às 5 no sentido de estar sempre a repetir a mesma coisa. Aí não dá para ser 9 às 5. Não tem como. Preciso de um tempo que não tenho para pensar o que não quero. Ficar o engenho.

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0: Adolescentes, ajuda-te a estares também de mente aberta à novidade?
1: Claro, claro. Claro que sim. E depois tu, mal ou bem, depois acabas por introduzir coisas e ser gozado até, mas sei lá.
0: Mas faz parte.
1: Faz parte. O pai nunca é cool. Os amigos do pai, os amigos dos teus filhos podem achar que tu és cool, mas os teus filhos nunca vão achar. Claro. Eu no outro dia fui falar à escola da minha filha, por acaso é uma escola fixe, não vou dizer o nome, mas é uma escola pública, mas era o dia das profissões e foram vários pais. E nas artes fui eu, foi o Gonçalo Waddington e foi a Inês Castelo Branco. E estávamos a falar e de repente saiu uma expressão que os putos usam hoje em dia, que é o nonchalant. Mas eles dizem isto com um sotaque americano ou inglês, que é nonchalant. Eles dizem de uma forma diferente.
0: Sim.
1: E eu naquela, tipo, pá, saiu-me até porque eu às vezes a minha filha usa esse termo e eu usei aquele termo, mas usei com o nonchalant, que é como,
0: certo,
1: à partida
0: como
1: deverá ser dito até. Epá, e os putos começaram todos a rir-se, não sei o quê, tipo, tipo, está errado, olha o gajo a tentar. Pá, mas não, sei lá, eu sempre tentei adaptar, não, lá está, não, eu não quero ser essa pessoa que usa a cena para ser cool, mas ao mesmo tempo é um bocado difícil evitar, então é tentar encontrar aqui uma cena que não seja demasiado esforçada, e não é, mas também sem caíres um bocado nesse possível ridículo. Uhum. E, por exemplo, quando disse aquilo, pensei, olha, foda-se, para a próxima, não digo mesmo, não digo mesmo nada deste género, porque estás a tentar criar ali um ponto de contacto e não dá. Uhum. Até porque os putos, pá, esquece, não dá. Portanto, é fazer esse exercício, tentar equilibrar.
0: Uhum. O facto de teres, quando falávamos agora sobre essa ideia de teres um novo às 5 e teres de estar aberto para a criatividade, uhum, isso também faz com que estejas mais aberto a tudo o que te rodeia? Tu vês sempre as coisas meio com um olhar de músico? Ou de quem vai criar?
1: Tento ver. Eu tive, por um lado, mesmo nas situações mais lixadas da minha vida, tinha uma... Às vezes, lembro por mim a estar a passar por coisas muito fora mesmo, estar a pensar, isto vai-te servir para alguma coisa.
0: A sério? Mesmo
1: sim,
0: durante um momento?
1: Mesmo, yeah.
0: Impressionante.
1: Yeah. Pensar, puto, calma. Caga, tipo, tu ainda isto vai-te servir para alguma coisa. Não sabes bem o que é agora, mas vai-te servir para alguma coisa. Por outro lado, também o meu irmão disse-me há muito tempo num disco da Weasel, e eu estava longe de ter lido o Rilke na altura, mas ele disse-me, porque isto porquê? Porque há uma coisa no Cartas a um Jovem Poeta que é muito parecida com isto que ele me disse. Vai dar ao mesmo, que é tipo, eu estava, pá, o que é que eu faço para este disco? E gostava de ter ali coisas meio à volta da mesma coisa, né? Ter um conceito, mesmo, uhum, que não fosse o disco todo, blá blá blá, aquela cena. E o meu irmão diz-me, mano, tu podes escrever sobre o que quiseres desde que o faças bem. E então, passado uns anos, por acaso, uma amiga ofereceu-me o Cartas a um Jovem Poeta, onde o Rilke está a falar com um miúdo e diz: não critiques o ambiente à tua volta por não ter sumo. Não é isto que ele diz, mas por não ser propício à poesia ou à escrita, mas critica-te a ti próprio por não conseguires ver no teu, naquilo que é o teu, que está à tua volta, aquilo que te circunda, não conseguires ver matéria para escrever.
0: Certo.
1: E portanto, entre o João Nobre e o Rilke,
0: é o caminho que faz-se bem. Estás
1: acho
0: lá
1: que
0: tu.
1: É isso. Tentares perceber que se calhar as coisas mais. E depois também, sei lá, ver ouvir o cotidiano do. Eu lembro da primeira vez que ouvi o cotidiano do Chico Buarque, o Construção de outra forma, mas o cotidiano, quando ouço o cotidiano, man, claro, meu. O cotidiano pode ser aquela obra de arte tão incrível que é aquela canção. Portanto, sim, se tu tiveres disponível, acho que não há muita coisa.
0: O Chico Buarque, acho que é o melhor de quase dos exemplos de descrever as coisas que parecem pequeninas e que estão cheias de significados.
1: Exatamente, exatamente.
0: Tendo em conta toda a tua experiência, tantos anos de música, tanta coisa que aconteceu na tua vida, a forma como a tua vida mudou, mas continuaste sempre a fazer música de várias formas, não é? Tu ainda consegues olhar para ela, para a música, com encanto, com encantamento, vá.
1: Eu acho que sim, eu acho que sim. Para os músicos nem tanto. Mas a música sim.
0: Ok, muito bem.
1: Não,
0: e
1: claro,
0: há algum truque para isso? Ou é só
1: não olhar para as músicas?
0: Não olhar para as músicas, até fazer música sozinho, agora é o Carlão, sou eu só apenas.
1: Estou a brincar, estou a brincar. Desculpa.
0: Não, claro que sim. Ou seja, porque... Como é que tu mantens isso? É porque é a única coisa que tu te vês a fazer e, portanto, vais sempre buscar birinhos à música?
1: Sim.
0: Ou é esse facto de estás tão próximo das novas gerações que também te ajuda a teres esse encanto?
1: Não, é um bocado por ser algo meio incontornável, meio inevitável na minha vida. E eu quando os dois acabam, e eu até... certo ponto sabia que queria estar longe e estive longe de grandes palcos e de holofotes e da cena toda com projetos como os Dias de Raiva e Algodão e tudo mais, e depois disso até houve ali vários momentos em que eu considerei não fazer mesmo mais música. Já nesse pós ali, talvez ali entre 2012, 2013, pá, mas não consegui, mano. Essa não foi essa, não consegui. Acabei sempre por fazer alguma coisa mais subterrânea ou mais mainstream.
0: Eu lembro-me de ver o Algodão ao Teatro do Bairro Alto.
1: Ah, sim.
0: Logo

0: Certo,
1: certo. É porque sabes quais é que vão ser os próximos ou sabes só que vais continuar?
0: Sei que vou continuar e acho que há aqui coisas neste disco que poderão ser... acho que há aqui coisas... Se há claramente aquelas fases todas da minha vida até aqui, há também dois ou três momentos ali que acho que apontam um caminho.
1: Muito bem, muito obrigada, Carlos.
0: Obrigado, Bel.
1: Obrigada.

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Coyote 83, sessões de verão, trilho de domingo, coleção agosto. Começamos com os álbuns perdidos de Bruce Springsteen, que viram a luz do dia o ano passado na caixa Tracks 2. Começámos com Twilight Hours, a dois tempos, as gravações entre 2010 e 2011 e entre 2017 e 2018, durante as sessões de gravação do álbum Western Stars, I Sierra e mais atrás a maior parte de Inio, um dos tais sete álbuns. Esse foi gravado durante a turnê de The Ghost of Tom Joad. A Sierra e a Adelita, Bruce Springsteen, Coyote, bem-vindos.

Mais duas para os arquivos de Bruce Springsteen. Banda sonora de um western espiritual que nunca chegou à fase de produção. Ficaram as canções neste álbum Faceless da Caixa Tracks do ano passado. Going to California. Também a Delete de Inyo. Gravações entre 95 e 97 durante a turnê de The Ghost of Tom Jode. E tal como ontem, trago para estas sessões de verão Courtney Marie Andrews, Valentine.

Coyote entre três sessões de verão coleção. Agosto começamos com dupla de Courtney Marie Andrews para Valentine, álbum do início deste ano, o nono da norte-americana, Magic Touch, Pendulum Swing, sequência que teve também Scott Bell e o com a Baby, Paradiso, Y'all Nickel, Marley Bone, Only Hoping, Jane Fonda, Patterson Wood, A Hair Wolf and a Girl, com a participação de Lydia Loveless, o álbum Exploding Trees and Airplane Screams.

Trilhos do Coyote Antena 3, sessões de verão, coleção agosto, com dois ex-companheiros nos Drive-By Trackers e respectivos álbuns a sol do ano passado. Começamos com Patterson Wood, Exploding Trees and Airplane Screams, Dupla Dose, A Hairwolf and the Girl, com Lydia Loveless e também The Forks of Cyprus, participações do Exoet e Kevin Morby e Jason Isbell, Foxes in the Snow, álbum 10, também 025, Gravel Weed e Eileen. Passagem pelo norte da Califórnia, na sequência Donald Beeman, Paper Scream, Fog on Mirror Glass, quinto álbum do norte-americano. Despedidas do Pedro Costa, deixo-vos com Jeff Tweedy, 025, Twilight of a Rise, One Tiny Flower. Até para a semana.

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Muito boa tarde e sejam bem-vindos a mais uma edição de Domingo no Mundo, semanalmente na rede nacional da RTP Antena 3 e sempre, claro, em antena3.rtp.pt. Arrancamos com Mike Umo, o nigeriano que, para além de um trabalho meritório como baterista do projeto Bongos Ikwe and the Groovies, assinou também relevantes trabalhos a solo, já de aproximação ao disco, que aos poucos ia tomando conta das pistas de dança da cidade de Lagos. Shake Your Body, Mike Umo, em 1981. Segue-se a Austrália, 2026, com Wrong Way Up, dupla que nos deu Totally Right e que nos traz também agora este Do What You Like. Sejam uma vez mais bem-vindos, fiquem por aí, vai valer a pena. Do What You Like.

Return to Sender, um dos temas já conhecidos de Shopping Mountains, assim se vai chamar o novo do coletivo britânico Ibibio Sound Machine, previsto chegar a 11 de setembro. A banda liderada pela voz, carisma e força de Ina Williams, a vocalista que, apesar de ter nascido já em Londres, passou grandes temporadas na infância e juventude na Nigéria, onde a presença nas igrejas católicas africanas a foi preparando para dominar os palcos de todo o mundo. Agora o Calypso, casado de papel passado e tudo com a Soul, em Trinidad e Tobago, na década de 70, com os Wildfire, que se tornaram sensação das principais discotecas de Port-au-Prince. A Little More Love, para o derradeiro trabalho dos Wildfire.

duas maneiras diferentes de nos colocarmos no Caribe em 1980, mais concretamente em Trinidad e Tobago, primeiro com os Wildfire e também a dupla Maven Dave. Eles são marido e mulher e este You Are Delicious prova que a paixão continuava bem acesa no arranque de uma nova década. Voltamos à Nigéria agora na década de 70. Ofege, grupo de hippies adolescentes que se conheceram na prestigiada escola africana St. Gregory's College. Burning Jungle é a nossa escolha de hoje.

Agbotolodun Sheena Williams and his African Percussionists. Fez uma carreira mais assente na composição e na produção. Foi também manager de uma das estrelas nigerianas na década de 70, King Sani Ade, mas deixou-nos igualmente relevantes gravações em nome próprio que ganharam já neste século um novo ímpeto, resgatadas pela Mr. Bongo. Agora, Pichito, single 2009 dos

Ojos Secos na remistura do produtor cumbianchero Ima Fellini com a assinatura irresistível Amantes del Futuro. O tema é um original de Adrian Quezada, que conta também com a voz do californiano de origem chicana Omar Banos, que assina Cuco. Lá traz ainda Pichito para a Frente Cumbiero e ainda o disco de homenagem e não tributo aos Los Mirlos, onde os históricos peruanos são coadjuvados por nomes como Chicha Libre, Juanes ou Bomba Estéreo. Ouvimos Llanto en la Selva com a participação especial dos Los Angeles League of Musicians, LALOM, trabalho The World Meets Los Mirlos. Agora, pé na tábua, acelera, no Genea com a espanhola

Andrés Balbucea e André Di Fazio, que foi muitos anos baterista de Orland Oi, dos Kings of Convenience, até formar os Nugenea, aqui com o cúmplice Balbucea, assinando parbleu no trabalho Dance et Zik, lançamento dos Napolitanos de 2020. É a altura de rumarmos ao Brasil, o ano da graça de 1983. Viva! É o cumprimento de Clayton e Clébir.

Clayton e Clédir, dupla de irmãos do Rio Grande do Sul, com o sotaque gaúcho feito disco, no terceiro trabalho da banda. Estamos de saída e vamos bem depressa. Vou com gás, avisa-nos o enorme Tim Maia. Se nos ouvem na estrada, conduzam com um pouco gás para voltarmos a estar juntos de hoje a 8 dias. Até lá, bom domingo e uma boa semana, se for caso disso. Boas férias.

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Primeira para esta hora na RTP Antena 3. Muito boa tarde. Beatriz Pessoa. 99.9. 12 e 3. Esse domingo. Sem sente, não é? 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

É um clássico da música francesa dos anos 60. Versão Them Flying Monkeys. Les gens sont fous, le temps sont flou. Bela versão. 2:10. Também Genesis ou Wilso com Kaye. Woman Again. Altura de clássico.

dos avisos para o novo disco de Bonobo, já em setembro. Esta chama-se Always On Your Side, com Joy Crooks. Também Ana Moura com Desliza. Primeiro a recordação de sempre, para sempre. Back to Black, Amy Winehouse. Tarde de domingo, muito boa tarde.

Primeiro passou por aqui Rita Vian com Tua. Também Lena D'Água, que és Pop Toma. Agora Barry Kent, Swim. Power, não é? Tarde de domingo na RTP Antena 3. Muito boa tarde, Father John Misty.

Telephone. Little Sims. Também I Love You Honey Bear. A Missa. Father John. Misty. 2:37. Noise Arve. Depois Giz.

Primeiro ficou Noiserve na RTP Antena 3, agora Giz, o país do cocaine. Perto das 3 da tarde, voltamos a mudar t-shirt, Mirror People, com Kyle Quest. Esta chama-se I Feel For You, depois Roosevelt, Rolmão. Passa por aqui nesta tarde.

Que roda muitas vezes na Antena 3, Teardrops. Eu penso que esta faixa que estamos a ouvir, na altura foi logo editada no lado B dessa mesma faixa. Se não foi, não há problema, porque ela está de volta. Está de volta como extra na edição digital do primeiro disco. Podem encontrar no Bandcamp da Roosevelt este Soleil, que tem 10 anos. Deve ter aqui um retoquezinho, claro, ou outro. Mas é esse o lado bom da evolução tão lenta, ou da assimilação tão lenta da eletrónica, por parte de ouvidos que não queriam aceitar. Mas ainda bem que as coisas mudaram. Ouvimos também Mirror People, I Feel For You, e a hora vai acabar. Que eu tenho para fechar a hora. Tenho este doce. Make Something Up, James Blake.

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1: Okay,

Alô, alô, muito boa tarde. Primeira para esta hora na RTP Antena 3, House Plants, Pleasure. Por agora, Salt, depois Bessius e ainda Kneecap.

Quem esteve na Praia do Taboão há duas semanas sentiu de outra forma, não é? Há duas semanas, há uma semana. Já me perdi. Na parede de Toura, Kneecap, com Kay Tempest. Lá atrás, Bessie Lith, Back with a Bang. Primeiro Solt. Eu acho que vamos ter novidades de Bessie Lith em breve. Não sei porque, é um feeling. 13 e 11, Oriano. Logo a seguir, Tame Impala, End of Summer. É como nos sentimos hoje, não é? Mesmo naquela, olha, acabou. Era bom, mas acabou. Mas não, são só uns dias. Depois o verão volta.

End of Summer, Tame Impala. Calma que o sol volta daqui a uns dias. Muito boa tarde. Voltamos a Portugal. Peyote, recordação dos Poppers.

0: sempre teve, sempre vai ter um pormenor diferente da maioria. Este Luís, este Benjamin. Transpor para música, para palavras cantadas, histórias, episódios de vida, sentimentos de vida, sentimentos do dia a dia. E nisso sempre foi e sempre vai ser único. Os Dias do Nada, mais uma das amostras. Lá atrás, das amostras do álbum novo, lá atrás Harry Styles.
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0: Ai, desculpem. Desculpem. Desculpem. Com tudo isto, deixei-me entusiasmar e lancei a fricção científica antes, sem fazer a pergunta. Estão sentados e sentadas? Ok, não é novidade nenhuma. É só para dizer que hoje é sobre estar sentado ou sentada direito.
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2: Da importância de sentar com as costas direitas. De acordo com um estudo publicado no British Journal of Psychology, mudanças subtis na postura afetam o estado emocional e a capacidade de tomar decisões. O estudo foi levado a cabo na Universidade de McGill, com cerca de 200 pessoas da comunidade académica, a maior parte mulheres. Os participantes começaram por realizar testes num computador, depois passaram para um tablet numa mesa, que embora eles não percebessem, estava disposta de modo a influenciar a forma como cada um se sentava. Um grupo sentou-se numa mesa ajustável, que encorajava as pessoas a sentar-se direitas. Outro grupo tinha que se debruçar sobre a mesa para poder chegar ao tablet. Na fase seguinte do teste, os participantes jogaram um jogo de risco que envolvia um balão virtual que podia ou não rebentar, dando dinheiro enquanto enchia e retirando-o quando explodia. A análise dos dados revelou que as pessoas que se tinham sentado mais direitas foram também as que correram mais riscos e, por isso, ganharam mais dinheiro. Nos questionários, aqueles que tinham mantido uma postura direita mostraram também maior entusiasmo e satisfação geral. Não é a primeira vez que se associa a postura ao comportamento e emoções, mas a novidade deste estudo é tê-lo feito usando métodos subtis, sem que de facto tenha sido pedido aos participantes para se sentarem de determinada forma. Segundo os investigadores, estes resultados sugerem, por exemplo, que pequenas alterações na ergonomia das secretárias nos locais de trabalho podem também alterar a forma como os trabalhadores se sentem e comportam.
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0: 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Tarde de domingo. RTP Antena 3 agora com Fat Dog. Depois Alex Dalva.

Primeiro Cancel Me Fat Dog, agora livre. Alex Dalva. Faltam 20 para as 4. Florence Rose. Logo a seguir na RTP, Antena 3, Pedro Mafama e Petty. Gandalha.

Primeiro Pedro Mafama com um Petty. Petty foi a primeira voz dos Buraca Som Sistema. Juntamente com Calaf, claro. Ouvimos Gandaia, agora Future. Ficamos perto das 4 da tarde. Hora fecha com Da Chic, também classe crua.

Primeiro Dead Chic, agora Classe Crua, com Sam the Kid, A Minha Praia. Final de hora, bom fim de semana.

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Esta hora começou com Yolanda na RTP Antena 3. Chama-se Quando Te Fores Embora. Continuamos em Portugal, Spama, Trincana, Karina. Depois Wet Leg.

Faixa poderosa para Slater, chama-se Dance. Também Pokémon, White Leg. Tiago Vilhena para ouvir agora. Mau Mau, Bem Bem. Depois Shinobi com Varwell. E ainda Fora de Horas para Extinto.

Cato para ouvir na RTP Antena 3, fora de horas. Também Shinobi e Farewell, Teddy. Vem a equipa Ezra Collective com Yasmin Leitzei, God Gave Me Fit for Dancing. Depois cortada, MMC e Jessie Ware com Super Bloom para animar este domingo cinzentão, não é? Quem diria, nesta altura de agosto, um domingo cinzentão.

Super Bloom, Jesse Ware, lá atrás Som Nacional, MMC, para o projeto Cortada. Agora Beth Tomato, também projeto nacional Get Up Now. Boa tarde, bom domingo.

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1: Nós estamos bem aos do Hip Hop Mundial de Dolce e para ouvir nesta tarde com Dinah Lisa River. Também ouvimos Beto Maito, Get Up Now. Afonso Cabral, Dança Comigo na Ilusão, para ouvir agora. Depois, realização Question of Love, para os Gifts.

Bela recordação para esta tarde de domingo na RTP Antena 3, Question of Love para os Gift. Ouvimos também Dança Comigo na Ilusão, Afonso Cabral, vem aí Beyoncé, também capital da Bulgária.

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Fairchild Eyes para Raquel Martins. Também ouvimos Love Bombs, Blog Party, primeiro That's the Way, Neon Soho. Vem Moses Boys, Say Yeah.

0: Esta chama-se Tanto Faz para o projeto Quadra. Também na RTP Antena 3 neste domingo, Moses Boyd com Say Yeah. Vamos para Sunshine dos Jungle.
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Faixa que dá nome ao último do Jungle Sunshine, para ouvir neste domingo com pouco sol. Muito boa tarde. Para ouvir agora na RTP Antena 3 T-Rex Macarena, também Vince Staples, White Flag e ainda MXGPU com Malu.

chama-se Is MXGPU com Malu. Também Vince Staples com White Flag, primeiro T-Rex Macarena. Muito boa tarde, bom domingo. Já agora, de avanço, boa semana. Block and Wise para ouvir agora Guerra do Caulino, depois They're Heading West com a recordação Kind of Nelson.

É uma recordação para este domingo, Kind of Nelson, They're Heading West. Antes ouvimos Guerra do Caulino, Clock and Wise.

Video Sound Machine, no final de mais uma hora na RTP Antena 3. Depois das 6 em perfeita repetição com Alexandre Guimarães. Também matéria-prima com Joaquim Paulo, às 7. Tiago Castro, A Floresta Encantada, às 8. Às 10, Sinais de Fumo com Pedro Costa. Uma boa semana. Final de hora, Prof Jam. Bye bye.

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1: Boa viagem com a RTP Antena 3, por aqui ainda na fase imperfeita repetição modo férias, a recordar as entrevistas realizadas em 2026. Na semana passada voltámos ao extinto Francisco Santos de Orém e esse Em Sonhos é Sabido Não Se Morre, tudo disponível no YouTube da vossa rádio. Hoje vamos até ao Coliseu dos Recreios, foi por lá que me encontrei com Papillon, depois de lançar o Wonder, o mais recente disco do rapper da linha de Sintra. Esgotou o Coliseu dos Recreios e fizemos um passeio pelos corredores da sala emblemática da capital portuguesa. E três dias depois do concerto voltámos a encontrar-nos aqui na RTP. Portanto, uma conversa que faz uma antevisão e um rescaldo deste concerto muito importante na carreira de Papillon. Aconteceu no final de março, início de abril, e é isso que recordamos neste domingo de agosto. Boas férias, for o caso, boa viagem, na imperfeita repetição com Papillon. Meu caro, 3 e 6.
2: 3 e 6.
1: Faltam menos de 7 horas para tu estares no palco do Coliseu dos Recreios.
2: Ei.
1: Tu estás super entusiasmado para dar uma entrevista, esta hora eu sei. Obrigado por me receberes. No teu camarim.
2: Não, mas estou, mano. Estou.
1: Pinta-me só o quadro. Porque é muito, também é um privilégio para mim estar com alguém que me pode dizer quais os sentimentos que se sentem 7 horas antes de atuarmos no palco do Coliseu dos Recreios, eu não próprio.
2: Epá, mano, eu não quero ser tipo underwhelming, mas eu acho que esses sentimentos estão mais gravados perto do espetáculo. Eu neste momento estou bué zen, estou ultra zen, estou no processo, né, da preparação do espetáculo, a fazer fittings, né, coisinhas aí, roupinhas e tudo mais.
1: Fez-te aqui uma seleção, atenção, sim,
2: pá, yeah, e mais estar com o pessoal que está a trabalhar e que está a montar o espetáculo, certificar que também estou presente, estou aqui a dar-lhes uma força, né, porque no final do dia só vou quase subir em cima do palco e meio que fazer a cereja no topo do bolo, mas há todo um processo, todo um trabalho. Então sinto-me muito presente neste momento. O meu entusiasmo já vem de muito de trás em relação a este concerto, portanto é um entusiasmo que se mantém, não está hoje mais que nos outros dias. E estou essencialmente contente, tipo satisfeito, porque sinto que é tipo uma win-win situation, estás a ver? Mesmo que aconteça alguma coisa, mesmo que eu caia, mesmo que eu tropece no palco ou whatever, parece que tipo, nada vai estragar a noite. Então o sentimento principal é esse, é do tipo, estou bué tranquilo, bué zen, porque parece que nada vai correr mal.
1: Sabes o que é que se celebra amanhã?
2: Amanhã celebra-se ou é, é um dia,
1: que é uma primavera?
2: Primavera?
1: Não, amanhã é uma efeméride tua.
2: É o quê? É o Deepak? Ah, o Deepak! E tá, estás lá, mano.
1: 8 aninhos.
2: Yeah.
1: Redondos, 21 de março de 2018.
2: Redondinhos, deitas o 8 ao infinito.
1: Yeah. Mas não foi propósito. Ou só querias que o Coliseu tinha de ser, na noite anterior, a celebrar 8 anos do primeiro álbum?
2: Epá, mano, não foi de propósito, mas esta altura, acho que é uma altura bonita para se fazer coisas. Tipo março, transição,
1: e equinócio, primavera, mencionaste, e começa hoje.
2: Yeah. Então, acho que foi mais pelo facto de ser uma altura, um espaço fértil para as coisas correrem bem, chamemos-lhe assim.
1: Que horas é que acordaste hoje?
2: 6 e tal. 6 e meia.
1: É um horário normal ou,
2: meia,
1: ou não conseguiste dormir muito?
2: Pô, toda a gente está-me a perguntar isso, mano. Eu normalmente acordo bué cedo.
1: Ok.
2: Naturalmente. Tenho mais problemas em adormecer
1: cedo
2: do que acordar. Não, okay. Não tenho problemas em adormecer cedo. Tenho problemas em ficar a dormir. Porque vou acordando.
1: Ok. Queres mais pequeno almoço?
2: Não tomei pequeno almoço.
1: Nunca tomas?
2: Não,
1: costumo
2: tomar, mas não tomei hoje.
1: Não,
2: onde eu estava na correria.
1: O que é que almoçaste?
2: Foi frango, comi frango, comi os legumes ali do catering, batatas, comi peixe, bisei as batatas, bisei os legumes.
1: Assim. Já nem precisas de jantar, eu ia perguntar o que é que vais jantar, o que é que se janta no dia de Coliseu dos Recreios.
2: Olha, mas não sei o que é que se janta, eu que estiver lá no catering eu vou picar.
1: Ok. Estamos de fit? Para o que vai acontecer mais logo ou não?
2: Não.
1: Está escolhido ou não?
2: Está escolhido, já.
0: Está?
2: Está, escolhido.
0: Pá, por favor, isto vai sair depois do concerto.
2: Mas, queres saber?
0: Quer saber?
2: Pô, estás mal. Ok, está-se bem. Pá, imagina, eu não sou a melhor pessoa para estar aqui a falar destas coisas. Há pessoas que trabalham, que são...
0: Certo, cada um com a sua posição.
2: Tem o olho para estas coisas. Eu vou dizendo se gosto ou se não gosto. Mas, pá, temos aqui este conjunto. E hoje, por ser um dia especial, quis... Eu não sou muito dado fashion, né? Sou muito básico, falta de melhor expressão, mas hoje, como é um dia especial, eu estou muito assim, acho que estou a abrir muitas exceções de coisas que eu não faria normalmente, exatamente por ser um dia diferente e especial, e quero forçar uma memória, estás a ver? Quando tens de fazer muita coisa diferente que é para calcificar a memória. Portanto, temos esta aqui, não sei se vai ser a primeira ou a segunda, vamos deixar.
0: Ah, mas temos troca de roupa?
2: Ai.
0: Essa Beyoncé?
2: Achas que... Já, estamos aí para aí.
0: Estás a Beyoncé do rap português?
2: Ué, já viste.
0: Finalmente.
2: Estamos a tentar ser a Beyoncé.
0: Espetacular. São quantas mudanças?
2: Só uma, pelo amor de Deus.
0: Calma. Pô,
2: Beyoncé, Beyoncé, Beyoncé. Mas, let's Beyoncé, como dizia o meu boy. Let's Beyoncé. Mas a cena é... acho que é conceptualmente é uma ideia gira mudar de roupa, porque, né, Papillon, transformação,
0: metamorfose,
2: né, a trilogia tem muito esta coisa de, né, do ponto A, do ponto B, do crescimento. Então acho que é fixe também a roupa informar, passar essa, expressar essa vontade de mudar, de transformar. Não quer dizer que é do melhor para o pior, é só mudamos e estamos aqui.
0: Mudamos então.
2: Yeah. E é isso, meu Alex.
0: Zero nervoso, para já. Estou a sentir muito mal.
2: Zero, bro. Zero, zero. Eu não te sei explicar, mano. Eu não te sei mesmo explicar. E mesmo assim, estou sempre a dizer isto. Estou a responder isto a toda a gente. Se calhar mais perto do... Né?
0: Sim, não tem que ser. Acho que está todo
2: bem. Há de surgir outros feelings. Mas eu estou bué tranquilo, meu puto. Bué tranquilo. Também não sei se não é de...
0: Pá, também ensaiaste bem ou não?
2: Yeah. Mano, isso é mesmo a minha última das preocupações, sinceramente.
0: Pois, claro.
2: Tipo, a nível de...
0: Vamos ter que pintar aqui o trabalho desta malta. Desculpa estar aqui.
2: Malta, peço imensa desculpa.
0: Às vezes pergunto-me quando é que foi a última vez que um presidente assistiu a um concerto no camarote presidencial.
2: Também é um problema.
0: Acho que é hoje.
2: Achas que é hoje?
0: Pode surgir aí?
2: Não.
0: António José Seguro?
2: Achas? Não. Eu acho que não. Pá, talvez alguém com um estatuto um pouco mais abaixo possa também vir aqui, pá, porque esta vista aqui é impressionante. Realmente...
0: Quem é que tem de estar no teu camarote?
2: No camarote? Família, né? Amigos, chegados. Acho que essencialmente isso, é.
0: E vão estar aqui, se foi mal.
2: Vão estar, bastantes.
0: A tua filha vai?
2: Vai.
0: A tua filha tem uma música preferida do Wonder ou não?
2: Mano, tem. Neste momento tem.
0: Vais ter que dizer qual é que é.
2: É da Tinoco, bro.
0: Pois, olha,
2: também... Da Tinoco,
0: Não era preciso investigar muito para perceber o porquê, não é?
2: Epá, sabes que para mim é uma surpresa, porque ela ainda é muito bebê, ela tem 2 anos.
0: Mas a Bárbara Tinoco tem muito isso de ser o primeiro concerto de muita gente.
2: Pois, estou-te a perceber.
0: E sendo a tua filha mais novinha, faz...
2: Yeah.
0: Faz sentido. Há bocado mencionavas isso, que a retrospectiva começa muito antes do que o dia de hoje, não é?
2: Uhum.
0: E o acordar de hoje, na verdade, são muitos anos.
2: O
0: peso dos obstáculos que enfrentaste até aqui torna difícil estares a conseguir aproveitar todos os momentos até agora?
2: Não. Aliás, muito pelo contrário. Acho que não há peso nenhum exatamente por isso já não existir. Eu não vejo obstáculos neste momento, né? Acho que... O trabalho, a caminhada já foi longa o suficiente, os obstáculos já existiram o suficiente. Eu também tinha alguns próprios obstáculos que criei na minha própria cabeça, que eu acho que foram os últimos que eu consegui meio que arrumar no sítio. Pá, eu juro, eu sinto-me bué fluido, mano. Eu sinto-me bué tranquilo, bué zen, não vejo obstáculos nenhums. Pá, isto é só mesmo aproveitar e desfrutar.
0: Os atletas de maratona costumam dizer que a maratona, o dia da prova, na verdade, é o dia divertido. Ou seja, o treino para a maratona, na verdade, é que é muito difícil.
2: Estou a sentir
0: depois,
2: que
0: o dia da prova é...
2: Estou a sentir que é bom isso. É bom isso.
0: Queria perguntar também se, em dias como o de hoje, em que vais atuar numa sala icónica de Lisboa, se fica mais fácil fugires e tentares dizer ao Papillon do futuro que... Epá, tenta não fritar tanto, se calhar não ter tantas ânsias como o álbum já devia estar a meio.
2: Yeah.
0: Achas que consegues guardar vitórias como a de hoje, que será certamente uma vitória, para o Papillon do próximo disco?
2: Olha, sem dúvida lições aprendidas. O processo deste álbum teve um pouco essa barreira, esse obstáculo criativo, sendo que o Coliseu já era algo que estava no horizonte, né? Já era... podia não acontecer, se não houvesse álbum não havia Coliseu, diria, okay. Estás a ver? Então eu tinha um pouco esse chip on my shoulders para tipo, tentar fazer o álbum e chegar ao fim, e principalmente conseguir executar a ideia, né? Aquela coisa da trilogia e tudo mais. Mas sinto que quando ultrapassei esse obstáculo, estás a ver a tranquilidade que eu estou agora, que eu tenho agora, instalou-se. Porque quando eu né, o processo, o meu processo pelo menos, é muito como montar um puzzle. E quando eu sinto que montei o puzzle, fico tranquilo, porque é uma questão de tempo até, ou pelo menos aquelas peças-chave, é uma questão de tempo até montar o resto do puzzle. Sinto que o Coliseu é tipo a peça final, ou das finais, que permite ver a bigger picture do puzzle. Então, por mais peças que ainda existam para montar, parece que é só uma questão de tempo, porque já consegues ver a imagem concreta, então é muito mais fácil pegar nas peças. É uma analogia, não sei se é um bocado confusa ou não, mas já, acho que é assim que eu me sinto em relação a este momento. Yeah.
0: Qual é o melhor concerto que isto aqui?
2: Melhor concerto...
0: Ou um que tenha marcado.
2: Vou-te só dizer a última coisa que eu vi que achei fantástica, que foi o do Gregório.
0: Ah, eu também vi.
2: Yeah, adorei. E lá está, esta coisa do puzzle, da esquizofrenia, da palavra, mano.
0: É um bocado sobre isso, não é?
2: Yeah,
0: olha, adorei. Foi mesmo dos melhores espetáculos que vi na minha vida. Passou assim para um top muito alto.
2: Yeah.
0: E é na mesma semana que o teu, já fiz.
2: Exatamente, foi semana passada.
0: Fantástico.
2: Adorei. Vim cá só fazer uma reperagem.
0: Exatamente.
2: Como é que está a energia do Coliseu. E saí com um brinde fantástico. Grande Gregório. E espetáculo fenomenal. Não sou muito de ir aos teatros e nem nada disso, mas... adorei, saí muito inspirado. Já.
0: É grande?
2: É grande.
0: Palco é grande.
2: É grande.
0: Tu também és grande.
2: Yeah.
0: Estar aqui mais perto queria alguma coisa ou não?
2: Queria. Ou seja, eu ainda nem sequer tive a oportunidade de olhar bem para o palco. Né? Isto é a primeira vez que eu estou a olhar como deve ser para o palco, porque até então era só desenhos, né? Só projetos, projeções. Sim. E desenhos, e agora estou mesmo a ver como é que está enquadrado, principalmente a questão ali da LED wall, que vamos fazer meio que uma brincadeira, estar a subir e a descer, criar aqui uma dinâmica com a LED wall, vai ser muito interessante. Então, está a ficar bonito, pá. Está a ficar
0: e
2: bonito.
0: E que à noite não vai dar para andar, não é? Porque esgotado.
2: Pois, epá, eu espero que dê. Vou meter o pessoal a mexer, portanto tem que haver algum room para o pessoal se mexer, espero que dê.
0: Que tipo de artista foste tu? Refresh Ticketline a ver se estava a encher?
2: Não.
0: Ou digam-me só quando escutar?
2: Eu sou bem desinteressado desse homem.
0: Isso é bom, mentalmente é bom.
2: Epá, lá está, estás
0: bom,
2: a ver?
0: Um homem faz uma boa terapia, bem de cabeça.
2: Há uma razão pela qual eu estou tranquilo, é só por causa disso, mano. Eu escolho bem as minhas batalhas também.
0: Claro.
2: E isso é daquelas coisas que eu não podia controlar o que é que ia acontecer ou não, estar só a ver... É um bocado tipo, não vai subir mais, nem subir mais rápido, nem mais devagar. Portanto, felizmente, o Zizu ia também me pondo a par.
0: Okay.
2: Ele ia-me dizendo, olha, está a ir bem. Como é que está? Está a ir bem.
0: Ah, mas nunca, nem em percentagem da sala?
2: Percentagem mais para o fim. Quando estava os últimos bilhetes, ele disse-me quanto é que estava de percentagem. Mas normalmente era isso, o Zizu ia-me pondo a par. Olha, está a ir bem. E acho que a ideia sempre foi tentar encher, executar. E o Zizu sempre mostrou boa confiança. Tipo, olha, se continuar assim, vamos lá chegar. E pronto, ele foi-me pondo a par. Eu...
0: E cá estamos.
2: Yeah.
0: E cá estamos, Sr. Rui. Faz alguma diferença tu subires este palco com a novidade de quarta-feira, nomeado para Artista do Ano, dos Play?
2: Faz um bocadinho, porque... é uma diferença, né? Ou seja, é tal coisa, é o caminho, é o processo, estas coisas todas, né, estão sempre a somar. E é bonito sentir reconhecimento, né, principalmente dos pares, da malta que faz parte, né, deste universo criativo. Então é bonito, sim. Se me perguntasse se eu preferia estar ou não estar, prefiro estar, já, claro.
0: Sim. Claro que sim, compreendo perfeitamente. Qual é a música que mais te diverte? Mas sai depois do concerto, portanto, podes dizer.
2: Mais diverte neste mais te contexto.
0: Diverte, que mais te diverte a ti tocar uma logo à noite ali? Aquela que tu, quando vis no alinhamento, que é a próxima, vais pensar, yes, bora. Pá,
2: eu acho que Sweet Spot, junta ali muitos de coisas interessantes, ou seja, é um som que muita gente conhece, né? Principalmente malta que já conhece o repertório, está a par do Sweet Spot, portanto, a energia transparece cá para fora, temos aquele momento, né, de interação com o público, é já ali mesmo no final, quase clímax do concerto. Então diverte-me bastante tocar esse, porque sinto que parece que o concerto vai num caminho para que o clímax seja no fim, chamemos-lhe assim, dois tipos de picos emocionais, um mais explosivo, que é o caso do Sweet Spot, e depois um mais apaziguador, que é o caso do Impact, chamemos-lhe assim. Então eu gosto desses dois momentos, acho que se complementam bem, e o caminho do concerto é para chegar aí preparado emocionalmente e de alguma maneira, né, fazer ali um embrulho final do concerto. Já.
0: O que é que o Papillon de segunda-feira quer poder dizer sobre o concerto do Papillon de hoje?
2: Quero dizer, aliás, quero perguntar, é mais isso,
0: okay.
2: Quero perguntar se foi tudo isso. É isso que eu quero perguntar. Como é que é? Foi tudo isso ou não?
0: Então até segunda.
2: Obrigado. Quem é que já ouviu Wonder? Vocês conhecem esta? Então cantem comigo, se faz favor.

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Vocês já sabem.

0: Ei! Maravilha, maravilha, maravilha, maravilha. Cantem comigo. Meus pensamentos têm pensamento, pensando demasiado. 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Yeah. Muito obrigado, fundo do coração.
1: E então, foi isso tudo ou não?
2: É engraçado quando tu já sabes qual é que vai ser. Qual é que vai ser a pergunta? Normalmente ninguém sabe o que é que tu vais dizer.
1: Aqui já sabia. Não é?
2: Aqui já sabia. Opa, mano, esquece. Foi muito mais que aquilo que eu esperava. Pá.
1: Foi?
2: Muito, muito mais. Muito mais. E é engraçado que antes de entrar para o palco, né, fizemos aquela reunião do staff, né, das pessoas convidadas e tudo mais, e passares um bocadinho a energia do momento e, né, meter o pessoal confortável. E eu disse-lhes que, né, neste processo de, né, fazer música e tudo mais, e na vida no geral, eu sou uma pessoa que tenta controlar muitas expectativas, né? E o controlar é meter sempre a fasquia o mais baixo possível para evitar desilusões. E é meio que, né, esse mecanismo de defesa que eu trouxe ao longo do tempo, que eu queria muito desafiar naquele dia. E eu, ao pessoal, eu disse: malta, eu para este concerto tenho mesmo boa expectativa, a minha expectativa está lá em cima. E este, eu sinto que este é o primeiro dia em que eu quero assumir um pouco essa postura, né, essa ideia de ter a expectativa lá em cima e tentar corresponder com essa expectativa, estás a ver? E deixar de ter o receio de falhar. E é fixe que a minha expectativa estava lá em cima e eu sinto que superei essa expectativa à vontade mesmo.
1: Tu não tens bem noção de que, como é que estava lá fora, porque eu jantei à frente do Coliseu, já mencionámos isto também em off, e eu cheguei ali por volta das 8, portanto 2 horas antes do concerto, 1 hora antes da abertura de portas, e o que já se passava ali? Tu tens fãs de fila para a abertura de portas para Frontline.
2: Meu irmão, epá, lá está, eu não, como te disse, eu não estava com essa noção. Foram-me dizendo que estava, né, fila lá fora. Estava mais preocupado por causa da chuva e tudo mais, né? Ou seja, também.
1: E a malta não se foi embora, mesmo com a chuva.
2: Isso é que é mais desconfortável, né? Mas depois tentámos compensar com o calor.
1: Sim.
2: Com o calor lá dentro. Mas pá, fico muito grato de saber isso.
1: Que era um homem na primeira música a cantar no camarote presidencial?
2: Isso é segredo.
1: Ah, não vais dizer.
2: Isso é segredo, faz parte. Que era homem, era eu. Era claro, eu que estava
1: claro
2: lá.
1: Claro que sim. Qual é a primeira memória visual que tens da noite sexta-feira? Primeira.
2: Mano, queres saber? Memória visual, isto é muito esquisito, mas é a cortina de lado do Coliseu. Eu a cantar o Mais Um, e por momentos eu consegui ouvir o público a cantar bué de alto. E eu não estava à espera, tipo, sinceramente, eu não estava à espera.
1: E estavas com os dois in-ears? Estavas com...
2: Estava com os dois in-ears, mas estava a ouvir o público a cantar e eu... Aí eu fiquei logo, foi logo impactante, eu disse: ok.
1: É teu.
2: Este aqui, este aqui vai ser daqueles, já. Yeah.
1: Ora bem, gostava de tentar perceber, porque és tu que recebes as mensagens e és tu que recebes o feedback do teu público. Tu tens alguma noção do principal motivo para esta fila à chuva, para teres o público na mão no primeiro verso da primeira música? Foi um momento específico na tua carreira? Foi um diluir de toda esta energia por 3 álbuns? Ou seja, tu consegues identificar um aspecto principal que te aproxima tanto de quem te ouve?
2: Mano, olha, eu acho que sei, mas especulação, ok? O tipo de música que nós fazemos é música para loners, estás a ver? É música para malta que gosta de ouvir música de fones, andar sozinho, ou que está em casa. E sinto que as pessoas ligam-se a essas músicas de uma maneira diferente, pá, mais próxima, né? Então sinto que isso depois manifesta-se um pouco no concerto, né? As pessoas querem estar mais próximas, querem manifestar aquilo que se calhar não aguardaram há muito tempo, né? E principalmente aqui, né, no nosso contexto de Lisboa, acontece muita coisa, mas nem sempre eu toco em Lisboa, né? Aliás, eu sempre toco muito mais no Norte do que em Lisboa.
1: Eu acho que tu e toda a gente.
2: Yeah. Então acaba por ser isso, ou seja, quando há uma oportunidade para o pessoal aparecer e temos a oportunidade de cantar as músicas e tudo mais, acho que querem fazê-lo o mais perto possível do centro energético, chamemos-lhe assim.
1: Sim, então, é interessante, yeah. Ou seja, no fundo é uma comunhão de solitários, digamos assim.
2: Yeah, é uma comunhão de solitários, yeah. Pá, especulação.
1: Sim, sim, não, mas é uma teoria.
2: Acho que deve, ou seja, estou a falar daquela pessoa que eu sinto que está muito próxima de entender o que é que eu estou a fazer. Né? E o que é que as músicas fazem, o que é que as músicas passam. É óbvio que depois dentro desse espectro tem as pessoas que são mais solitárias, as pessoas que são menos solitárias, mas eu acho que os mais solitários têm mais tendência para ir para a frente do palco e quererem estar na primeira fila e estarem ali a dar o calor, yeah.
1: E que se calhar ouvem diariamente sozinhos, como tu mencionaste, e uhum. pensam que aquelas palavras só ressoam neles próprios, yeah, e de repente há ali uma sala com milhares de pessoas em que todos sentem o mesmo.
2: Obviamente
1: há uma energia que vai nesse sentido.
2: Yeah.
1: Que o teu mais recente disco, o Under, está recheado de palíndromos, já sabemos. O nome das músicas é o mesmo lead, tanto da esquerda para a direita como da direita para a esquerda.
2: Uhum.
1: Isto já tem as suas camadas. Mas eu quero muito falar sobre o que tu fizeste no Coliseu.
2: Yeah.
1: O poema.
2: Uhum.
1: Isto nem é a mesma pergunta. Tudo só me lembro de ter entregado um ramo de flores. Porque aquilo é lindíssimo e está ao alcance de muito poucos.
2: Muito obrigado.
1: Poema que num primeiro momento apresenta um Rui sem esperança no amor, não é? Que sim, vai ter saudade de parar no tempo, de perder a noção, trocar beijos e abraçar, sentir o aroma de um amor verdadeiro. E acontece que se lermos o mesmo poema, mas a começar no último verso, cria exatamente a visão oposta, não é?
2: Yeah.
1: Do Rui que arrisca no amor, que se entrega. Porque o amor não deixa de ser também um ato de coragem, não é? E temos o exemplo de ainda quero amar e ser amado, mas já me conheço, vou dar mais uma chance, vou arriscar, vou abrir o meu coração e vou voltar a sofrer de novo. Não, não quero mais voltar a ser ingênuo, prefiro assim, mas sinceramente vai doer sentir saudades. Que ao contrário, sentir saudades vai doer, mas sinceramente prefiro assim, voltar a ser ingênuo, quero mais, não, não vou voltar a sofrer de novo e vou abrir o meu coração, vou arriscar, vou dar mais uma chance, já me conheço, mas eu ainda quero amar e ser amado.
2: Yeah.
1: A vida é assim tão irónica para que a resposta a estarmos disponíveis para o amor é encontrarmos o amor? Como é que soubeste que o encontraste?
2: Pá, quando tu percebes, pá, isto, sabes, chegas a uma altura, desculpa estar aqui a fazer esta tangente, é só porque parece tudo clichê e depois tu percebes que o clichê é, começa por ser uma relação distante e algo que tu até te queres distanciar bastante, mas depois torna-se uma coisa inevitável, né? E para responder à tua pergunta, a ideia do amor parece uma busca por algo e tu procuras em todo lado menos em ti próprio, estás a ver? E eu sinto que no meu caso em específico é algo que eu sinto que só consegui entender em primeiro lugar depois de ser pai e depois de procurar em mim o que eu andava à procura em todo lado, estás a ver? Então sinto que é a mesma ideia do facto dos palíndromos, de tentar transmitir esta ideia de reflexo, de tudo estar a refletir, e às vezes aquilo que nós estamos à procura está naquilo que nós somos e está ao mesmo tempo naquilo que nós não somos. E acho que é importante conseguir olhar para esses dois lados e retirar o melhor. Então, eu acho que só encontrei mesmo essa resposta depois de fazer essa procura, essa autorreflexão.
1: Que é dura e dá trabalho.
2: Ou
1: seja, não.
2: Não é, ou seja, é mesmo um mecanismo de defesa, né?
1: Mas tens de tomar a decisão de fazer essa procura.
2: Ou pelo menos tens que experimentar. Eu não sei as respostas. Aliás, muito deste álbum não é estar a dizer o que é o que é que não é. Do tipo, eu simplesmente disse, olha, fui tanto tempo para uma direção e experimentei ir para outra direção e comecei a ver as coisas de uma perspectiva diferente e até encontrei coisas que eu andava à procura há bastante tempo. Então é essa a minha experiência. Yeah.
1: Já agora, tu no Deepak Looper, as músicas começadas por IM, no Johnny Driver a palavra dor escondida em todos os sons, neste Wonder palíndromos, já sabes qual é que vai ser a próxima brincadeira? Ou ainda não?
2: Não faço mais pequena ideia, meu irmão. Não sei, epá, Não te quero mentir, tenho umas ideias,
1: okay,
2: mas não tenho certezas, ok? Tenho ideias, mas eu tenho sempre ideias, ideias não, a cabeça está sempre a trabalhar, mas certezas não tenho nenhumas e tenho que voltar para o processo de pensar o que é que pode vir a ser a próxima coisa. Sendo muito honesto, como já falámos, este plano, esta ideia da trilogia, né, levou muito tempo a ser fermentada. Então eu não tenho mais nenhum super plano de longo prazo. Não pensei nada disso. Neste momento estou aqui e pronto, tenho umas ideiazinhas, mas pronto, tenho que ir para o estúdio perceber, experimentar. Esse poema que tu disseste foi um grande puzzle, estás a perceber? Tipo, eu adoro fazer puzzles, mas foi um puzzle fazer isso, né?
1: Claro.
2: Como é que tu consegues, tipo, não é só a ideia, tipo, não é só metalinguística, né? Não é só a ideia de estares a mexer, olha, se eu mexesse a trocar esta frase, não sei o quê. É tentar fazer com que tudo faça sentido, que bata certo com o teu processo, com a tua evolução, com aquilo que tu queres transmitir, né? Então foi mesmo um puzzle, tipo, fazer isso tudo. Conforme estavas a debitar, eu estou-me a lembrar de o quão satisfatório foi chegar ao fim desse poema e ler, né? E conseguir. Eu tive que fazer esse poema por cores, para não me perder, estás a ver? Então foi no fim, já a parte final, no início eu estava bem esquizofrénico, mas no fim eu... Porque depois eu tive que passar isto a várias pessoas e para mostrar ou ilustrar melhor a ideia, eu tive que, né, dividir o poema e separar por cores, que é para conseguir, para as pessoas conseguirem perceber que esta parte cola com esta cola com aquela. Então, yeah.
1: Muitas vezes diz-se que não gosto de escrever, adoro ter escrito. Este poema é um bom exemplo disso, ou tu divertiste com o puzzle?
2: Eu divirto-me a fazer, é fixe. Pá, a frustração às vezes não é de não gostar de escrever, é mais a conjunção entre, lá está, parece que tu sabes o que é o produto final, né? Então ficas, sim, um bocado frustrado enquanto não chegas lá, mas depois é o tempo, parece que o tempo, estás a correr contra o tempo, então é mais por aí. Eu sinto que isso é o que às vezes dá-te ali um bocado. Foi difícil, mas...
1: Quando é que escreveste?
2: É? Nem me lembro, mano. Ou se foi no processo do álbum. Isto era para ser uma parte, esse poema era para entrar, okay, no álbum.
1: Era aqui que eu queria chegar. Ou seja, a intenção de ser um poema projetado no Coliseu, uhum, não foi a primeira?
2: Não. Foi a última. Foi o tipo, olha...
1: Sobrou?
2: Sobrou. Vamos aproveitar isto e tentar fazer um momento bonito no Coliseu e foi o que deu. Ou seja, mesmo no processo de fazer o álbum, né, pegando na ideia de refletir, eu não sei o que, o meio do álbum era muito importante. Né? Como é que tu transmites a ideia de reflexo no centro do álbum, sendo que o espelho é o que reflete, uhum, para ambos os sítios. E este poema palíndromo, em formato metafórico de espelho, poderia servir para esse efeito, mas optei por outra coisa. Yeah.
1: O que é que fizeste depois do concerto?
2: Então, dormi muito pouco. Não sei se nós...
1: Mas foste para casa logo?
2: Não. Okay. Fiquei a conviver com o pessoal. Tipo,
1: no Coliseu?
2: No Coliseu. Ficámos até nos expulsar.
1: No camarim?
2: Até nos expulsar. Yeah, camarim ali no, naquela zona de, né, camarins e...
1: E se fazem.
2: Yeah, malta a conviver. Tinha pedido à minha tia para fazer uma comidinha mais... caseira, para não ter só a comida de, né, de
1: catering, sim.
2: Catering, yeah. E queria que o pessoal estivesse à vontade a comer, a falar. Tive muitos amigos que vieram de fora para ver o concerto, que já não se viam há muito tempo, então quis proporcionar também ali um momento de família e convívio, e estivemos ali até não dar mais.
1: Yeah. Porreiro.
2: Yeah, foi fixe.
1: Depois dormiste imenso, foi assim, não, uma noite.
2: Depois foi... dormi muito pouco, mano. Meu pai, sei lá, uma, duas horas máximo.
1: Já tinhas um compromisso marcado anteriormente?
2: Tinha um compromisso,
1: não é?
2: Marcado no dia a seguir, depois tive que ir, fomos para o Porto. Depois voltar, cheguei...
1: No mesmo dia?
2: No mesmo dia, voltei, cheguei a Lisboa às 8. Pá, estar um bocadinho com a minha filha, dormir pouco também. E depois no domingo foi estar com a minha filha o dia todo, praticamente foi ontem. Estar com ela o dia todo, só ir ao parque... Basicamente foi isso. Depois fui ter com uns familiares também que vieram ver o concerto. Só cumprimentar, tudo bem. Yeah.
1: Tiveste muita gente próxima e de infância a ver-te pela primeira vez.
2: Já, yeah, muita gente.
1: Que tal esse feedback? Que eu agora penso, se eu visse um amigo meu, sei lá, de infância, yeah, da escola,
2: yeah,
1: E do nada, a próxima vez que o vi, se fosse a escutar um Coliseu, seria intenso.
2: É pá, imagina.
1: Tens recebido esse feedback?
2: Bastante, bastante, bastante. É fixe porque imagina, as pessoas vão mandando mensagens, né? Ou seja, estamos todos a viver as nossas vidas e já vi o que é que andas a fazer, ou seja, né? Instagrams e redes sociais, o lado positivo, ou melhor, o lado essencial, né? Quase a primeira razão pela qual existem redes sociais era para conectar este tipo de amizades, né? E para mim serviu muito para isso, ou seja, malta da escola, tempos da primária, do secundário, iam-me mandando mensagens e a dizer que andavam a acompanhar o que eu estava a fazer, e alguns deles tive a oportunidade de ver pela primeira vez lá no Coliseu, malta que pronto, né, já não nos víamos há muitos anos, e muito bom feedback, muito bom feedback. Muitos deles surpresos, né, porque a primeira vez estão inseridos naquele contexto. E yeah.
1: A tua filha teve algum momento preferido? Eu perguntei qual era a música preferida.
2: Ela ficou ultra fã da Tinoco. Esquece, não se cala com a Tinoco. E depois a Tinoco ligou-me ontem à hora de jantar. Esquece. Ficaram ali as duas a falar. Yeah, ela adorou o som. Ela gosta muito desse som, em específico. E o som preferido dela antes era o Sweet Spot, mas desde que conheceu a Tinoco passou a ser. Não, mas não foi só isso. Eu acho que por alguma razão ela passou a gostar bastante desse som. Pronto. E um dia do nada começou a cantar em casa e passou a ser o som favorito dela.
1: É. E eu também gostei da sequência de convidados.
2: Ok.
1: Porque o primeiro, a ver se eu me lembro, foi o Bispo.
2: Bispo. Exato.
1: Depois foi Plutónio e depois foi Soul J, ou foi Soul J e depois Plutónio?
2: Primeiro Plutónio,
1: Plutónio e depois Barão Tinoco.
2: Depois a Tinoco.
1: Vai, que é. Eu acho que é assim uma sequência espetacular. E retrata também muito esta conexão que muitas vezes eu adoro a fronteira do hip-hop com o pop.
2: Uhum.
1: Acho que resulta. Yeah. Tem um historial resultar.
2: Yeah.
1: E tu e a Tinoco, acho que se nota bastante que é genuína. E eu gostava mesmo de perguntar, quando é que vocês se conheceram e porque já trocaram muitas vezes elogios publicamente, não só no Instagram.
2: Yeah.
1: Tu já foste a um concerto dela?
2: Já fui, cantar. Já fui a vários. Cantar dois, pelo menos. Estes dois últimos.
1: Estes dois últimos.
2: Yeah.
1: O que é que acontece de especial para muitas vezes nos cruzarmos com pessoas? Ou seja, como é que vocês se cruzaram para criar algo que obviamente não é só uma música e não é para alavancar plays no teu disco? Nota-se perfeitamente que não é. Ou seja, o que é que aconteceu aí que tornou especial?
2: Olha, mano, então, primeiro, uma admiração que eu tinha por ela, escrita, né? E eu fazendo música, né? Uma coisa é ser um ouvinte mais distante, né, do processo de fazer música, mas eu sei o quão difícil é chegar ali um produto final, né? E eu ia acompanhando a Tinoco assim à distância, tipo, esta miúda escreve bem, gostava da escrita dela, e sempre pareceu numa perspectiva de concepção da escrita muito parecido com aquilo que eu faço, apesar de, né,
1: vivemos
2: de escolas diferentes, mas eu faço muito coisas que são muito pessoais. Eu sinto que ela também vai ali para aquele campo pessoal e dar-lhe ali um toque que eu sempre gostei. Então começou da minha perspectiva assim um bocadinho à distância, sabendo que temos pessoas em comum, neste caso o Charlie, que trabalha também com ela, e eu trabalho com o Charlie há muitos anos. Então íamos trocando assim umas ideias, eu e o Charlie, porque ele também dizia que gostava muito dela, não sei o quê, então eventualmente iríamos nos conhecer. E então, pá, num processo ainda muito, muito inicial do álbum, quando ainda estava ali meio pastola, isto não sai, senti que era importante começar a falar com pessoas, ir a sítios diferentes, falar com pessoas diferentes, essencialmente. Então foi isso que eu sinto que abriu a porta para falar com a Tinoco, mandar-lhe uma mensagem no Instagram, olha, gosto muito do teu trabalho, será que podíamos juntar no estúdio, conversar, whatever. E isso, até aí tudo bem, isso é o processo quase protocolar entre artistas, de nos conhecermos uns aos outros. A surpresa agradável foi depois, né? Realmente quando conheces a pessoa e quando percebes que, apesar, lá está, destas diferenças palpáveis, tanto a nível tipo, né, eu sou alta, ela é baixa, não sei o quê, nós somos diferentes em quase tudo, e mesmo nos campos musicais que ocupamos, Mas depois temos tanta coisa em comum e tanta coisa fixe. Eu lembro que a primeira conversa que tive com ela, fomos a um restaurante falar e estava-lhe a dizer, olha, fui pai agora, e estava no processo mesmo inicial, fui pai, não sei o quê, estava bem encantado e cansado. Encantado e cansado com o processo, e estava ao mesmo tempo a tentar perceber o que é que vai ser o meu próximo álbum. Tinha a ideia do Wonder, tinha muitas ideias, mas ainda havia ali algo que não me estava a deixar fluir. E nós na altura fizemos uma demo que eu já nem me lembro bem do que é que se tratava. Tinha um pouco de energia de Wonder, mas foi algo sem compromisso e sem uma direção. Tanto que está lá, ela tem isso. Eu não sei o que é que vai acontecer, se vai se tornar algo ou não. Eu preferia fazer uma nova. Mas já. Yeah. Então foi essa a primeira abordagem que nós tivemos. Depois ela continuou a fazer os processos e depois foi mãe, né? Também se tornou mãe. E eu continuei a fazer o meu álbum. E um pouco mais à frente tivemos a oportunidade de voltar a falar já num contexto onde ambos éramos pais. Então sempre esta troca super positiva de galhardetes entre eu e ela. E quando cheguei ali ao processo final do Wonder, quando já estava a escolher que músicas é que iam ficar, que músicas é que não iam ficar, e já estava no processo de falar com outros colegas e perceber quem é que podia fazer sentido entrar no disco, porque depois também chega ali uma altura onde parece que já disseste tudo que tinhas para dizer e parece que já não há espaço para ninguém entrar. Mas eu queria muito que este álbum tivesse participações. E pronto, abriu-se a oportunidade, falei com a Tinoco, que foi um desafio para ela fazer parte deste som, mas com a ajuda do Charlie. Charlie ajudou bastante no processo de deixar a Bárbara confortável neste som, que eu acho que era o mais importante. Eu queria que ela sentisse muito confortável na canção. A canção já existia, já era uma canção que existia. Foi abrir as portas e deixar a Bárbara entrar e fazer o que ela faz melhor. E pois é isso, ou seja, por cada interação que eu e a Tinoco temos, parece que subimos um degrau na escadaria da amizade. E pá, só tenho muita admiração por ela, e também mesmo tornei-me fã a vê-la tocar ao vivo no final da tour dela. Pá, e é daquelas coisas que é bonito, que quando encontras assim alguém que encaixa no teu mundo, e parece que sempre fez sentido, estava só à espera do momento certo para entrar e acrescentar.
1: Ainda bem que aconteceu.
2: É, ainda bem que aconteceu.
1: Se regressarmos a 2018 e ao teu disco de estreia, na altura houve algum tipo de briefing? Porque eu não te entrevistei para o Deepak, só te entrevistei para o Johnny Driver.
2: Ok. Estamos a catching up.
1: Vamos recuar aqui um bocadinho, porque okay, faz sentido, é uma ponte para o momento no Coliseu.
2: Ok.
1: Houve algum tipo de briefing na altura familiar para músicas como Imagina?
2: Não. O que é briefing familiar neste caso?
1: Vou dizer certas coisas que se vão tornar públicas. Sobre a relação dos teus pais, sobre a tua relação com os teus pais.
2: Vou ser bem sincero, não pensei em nada disso.
1: Nada?
2: Não, nada disso. Porque, pá, não sei explicar. Eu sempre fiz música assim, né? Hip hop, whatever, eu digo o que me apetece. Estás a ver? Não estou propriamente a pedir autorização a ninguém. Eu sei que são assuntos, né, delicados, mas também ao mesmo tempo sempre utilizei a música como esse processo terapêutico, e precisava de mandar cá para fora.
1: Pois,
2: né?
1: Eu ia perguntar se a música é o veículo para conseguir chegar a certos, não sei se é um abismo, yeah, mas que são sítios difíceis.
2: Yeah. Pá, tu chegas no estúdio primeiro, né?
1: Sim, claro.
2: Começa no estúdio, né? E depois, em relação a Imagina, especificamente, eu só percebi que era um som difícil de escutar ao vivo quando fui realmente com ele, quando fui tocar pela primeira vez e percebi, este som é... Não sei se quero estar sempre nesta energia, né? Principalmente porque eu gosto que os meus concertos tenham uma componente mais alegre, né? Ou seja, já chorámos em casa. Já chorámos em casa, né? Já ouvimos música sozinho, já chorámos em casa. Vamos para o concerto tentar festejar, né? Tentar celebrar.
1: Mas a viagem de emoções pode corroborar, yeah, uma experiência.
2: Ajuda. Mas é isso, ou seja, o baque que eu senti nas primeiras vezes que cantava Imagina fez-me encostar o som durante uns bons tempos. Então, yeah. Pronto, esse som por ser, por ter essa, né, essa mensagem mais íntima, e não houve nenhum briefing familiar, ou seja, não mostrei a ninguém da família antes de ficar para fora, as pessoas foram sabendo, né? Teve o seu impacto, foi um pouco aquelas dores de crescimento que nós enquanto família tivemos todos que passar, né? E pronto, hoje não me arrependo nada, porque sinto que estamos, foi bom colocar essa minha verdade cá fora para que todos pudéssemos crescer com isso.
1: Ainda agora, recentemente entrevistei a atriz e agora a cantora Helena Caldeira, e ela diz que falar cura. E isto é um ótimo exemplo de que fala. Sem dúvida. De falar cura, não é? Nós ouvirmos os outros e as dores dos outros podem tocar nas nossas.
2: Principalmente, desculpa interromper, principalmente cada um no seu tempo. Né?
1: Sim, sim.
2: Porque imagina, eu posso estar no meu tempo de te contar e tu podes não estar no teu tempo de ouvir. E neste caso, eu faço música, a música está aí, quando tiveres tempo, ouve. Se fizer sentido falarmos sobre isso depois, let's go. Se não, eu já fiz a minha parte de limpar isso do meu sistema.
1: Já que mencionei o Deepak, o Valete disse numa entrevista que é muito raro um artista numa posição na qual tu te encontravas na altura, depois desse primeiro álbum que tinha ido, que tem muito sucesso e comercialmente até aliciante, era muito raro um artista nessa posição arriscar. E tu traz o Johnny Driver, não é? Músicas com mais de 6 minutos, maioritariamente tristes, duras, um álbum de luto, que possivelmente podiam te afastar desse holofote que o Deepak te apontou. 4 anos depois, cá estamos a fazer o rescaldo de um Coliseu escutado.
2: Ei.
1: Com músicas em número 1, Airplay Nacional. arriscar compensa.
2: Opa! Neste caso compensou. Neste caso compensou. Nada disto é. Né? Não temos fórmulas para nada disto. Né? Eu só estou a seguir aquilo que eu sinto e a tentar fazer caminho do bem, chamemos-lhe assim. E pá, não faria sentido, tendo em conta o contexto do Johnny Driver, tendo em conta aquilo que eu queria fazer, seguir outro caminho. Não era o álbum para fazer o Coliseu. Não queria que aquele fosse o motivo para ir ao Coliseu. Não tinha assim grandes motivos para, para estar a festejar ou celebrar. Então foi bom até, assim, estás a ver? Mas não dava para antever, podia ter corrido muito mal, podia ter corrido tudo muito mal. Mas felizmente correu bem e arriscar compensa, sem dúvida.
1: E criar o precedente de, no futuro, não sabemos bem o que é que vem de ti. E eu acho que isso é a melhor coisa que pode acontecer com um artista.
2: Concordo,
1: é nunca ser previsível.
2: Concordo perfeitamente. Vamos a isso.
1: Suponho que mantenhas à procura de respostas para o que sentes. Pergunta é se continuas a sentir-te só quando esgotas o recinto, quando o recinto é o Coliseu dos Recreios.
2: Mano, não. Ei, esquece.
1: Então esta barra temos que tirar do álbum.
2: Barra não dá. Esquece. Não. Mano, senti-me ultra preenchido. Muito, pá. Em contrapartida com o Time Out, que foi o primeiro concerto que demos com o projeto Papillon, como te disse, as expectativas estavam mesmo lá em cima. Mesmo lá em cima. E pá, é uma sensação muito boa. Muito boa, tendo em conta que eu nunca me esqueço de onde é que eu vim. Eu não me esqueço que nada destas coisas na minha cabeça eram possíveis. Então...
1: sonhos.
2: Pá, sonhos lúcidos, estás a ver? Premeditados, com intenção. Estás a ver? O Deepak foi muito vim cá parar. Vim cá parar, pá. Estava só a fazer as minhas cenas e vim cá parar. Este aqui foi muito premeditado, foi muito intencional. Então é bom quando tu és intencional e chegas e tipo prenda de Natal que tu pediste. Então chega e tu abres e é tudo aquilo que tu querias e muito mais.
1: Parece que é um materializar do que fizeste na Já Entendi, em que tu misturas um bocado ali uma imagem em que tens não só o teu lado pessoal, mas também a companhia do trabalho. E eu acho que esta noite o Coliseu representa bastante bem o que tu fazes na Já Entendi.
2: Sem dúvida.
1: Porque tinhas ali todos.
2: Estava ali tudo. E lá está, a ironia disso ter sido uma dança ao longo dos anos, né? Parece quando estás mergulhado no teu processo criativo, nunca tens tempo para a família, ou quando estás na família, já esqueces, já não estás na música, ou seja, estás sempre ali à procura do equilíbrio, e alinhou-se ali no Coliseu.
1: Eu gosto de fazer esta pergunta, apesar de para ti já ter alguma matéria, mas eu costumo perguntar e gosto, se não houvesse bookings de concertos, plays, parcerias, seja o lado comercial da tua profissão, o que é que já fica de Wonder? Já tens um Coliseu, portanto esta pergunta já é um bocado batota, porque eu costumo fazê-la quando os álbuns são lançados. Mas, tendo em conta também o Coliseu, obviamente, o que é que para ti é o Wonder?
2: Wonder é essencialmente estar em paz com as incertezas, acreditar no encanto que é procurar essas respostas e espalhar esse encanto por onde tu passas, estás a ver? Sendo que o que está por detrás disso é uma criança que já passou por muitas coisas difíceis e que não caiu no cinismo da vida, naquela coisa mais desapaixonada. Não perdeu o encanto, não perdeu o brilho. E as dificuldades e as... né, está-me a faltar. Sabes que às vezes quando estás tão habituado a, às vezes, raciocinar com expressões em inglês,
1: sim.
2: E os shortcomings da vida não lhe tiraram o brilho. E apesar das coisas difíceis, ainda procura esse encanto. Isso é o Wonder, essencialmente, para mim.
1: E agora? Tens alguma viagem marcada? Tens algum filme para ver?
2: Tenho séries. Tenho uma série para ver. Peaky Blinders, bro.
1: Peaky Blinders é série ou filme?
2: Não sei, imagina.
1: Já viste a série de Peaky Blinders?
2: Série, já vi.
1: Ok, vais agora ver o filme?
2: Eu soube que no dia do Coliseu
1: foi isso,
2: ia voltar.
1: Eu ainda não vi também, mas o...
2: Não me deixe.
1: A crítica não tem... Ainda não vi nada. Okay. Ainda não vi nada, mas tenho lido algumas coisas e dizem que não... A expectativa tem que estar um bocadinho mais baixa. Acho que é preciso...
2: Mas olha, obrigado, pronto. Eu vou com a expectativa baixa.
1: É melhor. Mas... Eu ainda não vi. E vou ver com a expectativa baixa, nas minhas séries preferidas também. Adorei.
2: Vou checar o Peaky Blinders.
1: E tens Pluribus para ver também, que a Vicky Beatriz te recomendou e é importante.
2: Exatamente.
1: Que é uma ótima recomendação dela.
2: Ok. Pronto, então, é isso, ou seja, tenho esses da lista, que agora que já não tenho o Coliseu no horizonte e que vamos fazer alguma estrada, há de haver tempo para fazer catch-up.
1: Pois, no fundo, é o que segue a estrada, não é?
2: É a estrada,
1: é isso que acontece quando se lança um álbum.
2: É.
1: As pessoas pensam que vais de férias, mas não vais de férias. Não é?
2: Vamos tocar, que é isso que nós queremos fazer, é tocar, espalhar o Wonder por aí.
1: Mas alguma viagem? Tens assim alguma coisa pensada? Queres muito visitar algum sítio?
2: Olha, quero viajar. Eu não sei ainda para onde, mas quero, ainda não marquei nada, mas quero fazer isso. Até porque no processo do Wonder descobri que até curtia, de ir a um sítio, só que ainda não tenho nada marcado. É.
1: Ainda não viste Papillon? Ou já viste o filme?
2: Não. Ainda não vi.
1: Toda esta pergunta sempre te interessar. Não viste nem o antigo nem o novo,
2: entretanto
1: já há um remake também.
2: Eu vou ver tudo, mas ainda não.
1: Não tens de ver.
2: Não. Está a chegar um momento.
1: Está?
2: Acho que sim.
1: Porquê que diz isso?
2: Porque fazia meio que parte do plano, né? Chegar a este momento e decidir se agora é a altura de ver o filme ou não. Ainda não decidi, mas sinto que já estou perto.
1: Não estás aqui para ser perfeito, só estás aqui para ser.
2: Yes, sir.
1: Seguimos, meu caro. Muito obrigado por isto.
2: Mano, obrigado eu. Estamos aí, mais uma.
1: Está feito. Imperfeita repetição. A recordação da entrevista com Papillon, gravada não só no Coliseu dos Recreios, no dia em que esgotou a sala emblemática da capital portuguesa, mas também o reencontro 3 dias depois nos estúdios da RTP para fazermos esse rescaldo. A entrevista completa está disponível no YouTube da RTP Antena 3, tal como em antena3.rtp.pt. E se repararam, houve uma atuação a meio desta entrevista, que é captada mesmo no Coliseu dos Recreios. Foi cedida por Papillon pela sua equipa, gentilmente à Imperfeita Repetição. E é mesmo assim que vamos acabar nesta nota da Imperfeita Repetição de férias. Estamos a recordar as entrevistas realizadas este ano. Para a semana vamos até ao trabalho de Neni, mas para já é com Papillon ao vivo no Coliseu dos Recreios que terminamos este episódio. Boas férias, se for o caso, boa viagem com a RTP Antena 3.

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0: Expresso Transatlântico Extinto. Beatriz Pessoa e Femme Falafel.
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0: Vai à praia e rapazego.
2: Bato de frente. Nem perco tempo para deixar de ler.
0: Os belgas Lazard e os luso-britânicos Soma Please.

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Bem-vindos à matéria-prima final de tarde de domingo na rede nacional da Antena 3, com a música dos Sound Trees e Alexander, com o disco Spirit of Naima. Fiquem por aí, o meu nome é Joaquim Paulo e trago agora a música dos canadianos Organization C.

canadiano que editou em 78 este único disco de nome Viens Tourner e que tem ganho um mais conhecido estatuto de culto, jazz pop da melhor colheita. A mesma fórmula musical foi também experimentada e bem pelo grupo

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1: O grande baterista Eccleston Wainwright e o grupo African Roots gravou em 1981 um dos marcos do jazz africano. Antes, a música dos norte-americanos da cidade de Chicago, Puzzle. E continuo por esta cidade, agora com os Sun.

música dos Sun, grupo discreto, mas com uma discografia influente e em particular no chamado Brit Funk. Muito boa tarde, matéria-prima, agora com os The Aquarians, muito influenciados pelo Brasil, e logo a seguir, a música de Dominguinhos.

Forró trouxe o fantástico disco de 76, onde contou com colaborações como a de Gilberto Gil, Toninho Horta, Wagner Tiso. Um disco obrigatório. Tempo agora de funk, em frente com os East Wind e logo a seguir Fred Prescott and the Jeff Band. Fire up, fire up.

os alertas dos colecionadores mais hardcore, Come Fly With Me, de Fred Prescott and the Jeff Band. A seguir, os Freedom com Sunshine.

passagem dos Freedom por este mundo foi dolorosamente breve. O grupo formou-se em 75 e era composto por jovens músicos que estudavam na Jackson State University, no Mississippi. Inspirados em algumas das grandes formações de funk e soul da época, como os Earth, Wind & Fire, The Bar Keys ou os Kool & Gang, os Freedom rapidamente desenvolveram uma sonoridade assente em arranjos de metais bem definidos, secções rítmicas vibrantes e vozes contagiantes, pensadas para a pista de dança. Não demorou muito até que a banda conquistou uma sólida reputação no Mississippi e por todo o sul dos Estados Unidos, como uma poderosa formação de funk ao vivo. Em 77, apenas 2 anos depois da sua formação, o grupo gravou e lançou de forma independente o seu single de estreia, Can't You See Me, com Sunshine no lado B, que foi o que ouvimos.

uma máquina de som composta por 8 elementos, liderada por Dan Asti e Sérgio Rios, dois miúdos do Vale de São Fernando, em Los Angeles, unidos desde muito cedo pela paixão por gravações de som mais cru e genuíno. Recordei um disco de 2013, de nome Don't Stop.

Este continua ainda a ser o último disco de Artur Verocai, no voo do Urubu de 2016, o mestre que andou este verão pela Europa numa série de apresentações ao vivo. Na parte final de mais uma sessão da Matéria-Prima, agora o cantor soul de Dayton, o Walter Heath.

0: 1974. Soul music clássica com os arranjos do grande Gene Page. Por hoje é quase tudo. Quanto à matéria-prima, regresso no próximo domingo, depois das 20. RTP Play é o sítio onde podem reouvir esta emissão e todas as outras em arquivo online. Fiquem bem, tenham uma boa semana. O Godfather James Brown para as despedidas.
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Sejam bem-vindos à Floresta Encantada, programa dedicado a sons do rock psicadélico, rock progressivo, krautrock, música exótica, essencialmente nas décadas de 1960 e 1970 e, por vezes, com viagens por momentos essenciais da história da música. E é isso que hoje está a acontecer na Floresta Encantada, tendo como ponto de partida o filme documentário Summer of Soul, realizado por Questlove, o mesmo Questlove dos Roots, o baterista dos Roots. É um filme que retratou os concertos que aconteceram em Harlem, Nova York, no verão de 1969. E começámos com Edwin Hawkins, cantor e compositor e um dos pioneiros do gospel urbano, género de gospel mais pop, que ganhou mais visibilidade nas décadas de 1970 e 80. Escutámos um dos temas mais emblemáticos da carreira de Edwin Hawkins Singers, de 1968, a canção Oh Happy Day, e na Floresta Encantada, interpretada ao vivo em junho de 1969. Há uns anos, Questlove dos Roots teve acesso às fitas gravadas para a televisão do Harlem Cultural Festival de 1969. O resultado foi um documentário, em 2021, muito aplaudido e até vencedor da edição desse ano do Festival de Sundance. Esta semana, e a mais de 50 anos de distância, estamos a olhar para o cartaz, precisamente do Harlem Cultural Festival de 1969, que aconteceu num parque em Harlem, no Mount Morris Park, entre 29 de junho e 24 de agosto, uma série de domingos e todos eles grátis. Este festival, muitas vezes apelidado de Black Woodstock, atraiu uma multidão de 300 mil pessoas. E, na verdade, aconteceu poucas semanas antes do Woodstock, o festival que viria a marcar o final da década de 1960. Recuamos então até ao verão de 1969, vamos até Harlem e vamos conferir os vários nomes que integraram o cartaz deste festival. E para o efeito, recuperamos gravações ao vivo no festival e reunidas na banda sonora oficial de Summer of Soul. E depois de termos escutado Edwin Hawkins na abertura da Floresta de hoje, continuamos no dia 29 de junho de 1969. Aconteceram concertos de Fifth Dimension, George Kirby, Max Roach e também Abby Lincoln, cantora de jazz, que recuperamos agora com o tema Africa, em concerto no Harlem Cultural Festival em Nova York, em 1969.

primeiro na Floresta Encantada, na RTP Antena 3, a voz de Abby Lincoln com a faixa Africa, apresentada ao vivo no Mount Morris Park, no Harlem Cultural Festival, a 29 de junho de 1969. E continuamos com Sly and the Family Stone, um dos momentos mais aplaudidos e eletrizantes do festival, também a 29 de junho, semanas antes da apoteose no Festival de Woodstock. Escutámos o tema Sing a Simple Song e dentro de instantes recuperamos mais uma do set de Sly Stone neste festival e hoje em destaque na Floresta. O Harlem Cultural Festival aconteceu em 1969, entre 29 de junho e 24 de agosto. Não foi, no entanto, a primeira edição. O Harlem Cultural Festival já tinha acontecido em 1967, mas aos poucos foi crescendo e atraindo cada vez mais pessoas e teve um papel fundamental e transformador para a cultura negra em Nova Iorque, especialmente numa altura em que os movimentos dos direitos civis estavam a criar grande impacto na política norte-americana. Aliás, Martin Luther King tinha sido assassinado no ano anterior, em 1968. Este acaba por ser, de certa forma, um encontro cultural muito marcado pelo ativismo político e, na verdade, começou logo com uma certa polémica, já que a polícia de Nova Iorque se recusou a fazer o policiamento do primeiro domingo do Harlem Cultural Festival e a organização acabou por convidar elementos dos Black Panther. O festival teve alguma cobertura mediática, mas logo a seguir, com o acontecimento que viria a marcar o final da década de 1969, na área da música, o Woodstock, este festival cai, de certa forma, no esquecimento. Existem filmagens usadas na época para segmentos de telejornal, mas durante muitos anos ficaram guardadas numa cave. Foram recentemente recuperadas por Questlove, o baterista do Roots, que realizou o documentário Summer of Soul, que recupera precisamente as bandas, as músicas e o momento que se viveu em Harlem em 1969, nesse verão quente. Hoje, na Floresta Encantada, estamos a recuperar algumas das canções ao vivo gravadas em Harlem. Estava prometida mais uma canção de Sly Stone, fica um dos seus temas mais clássicos, Everyday People. Foi single em 1968 e o primeiro número 1 da Family Stone. E agora, em concerto, no Harlem Cultural Festival, a 29 de junho de 1969.

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0: A Floresta Encantada na RTP Antena 3. Esta semana estamos a recuperar alguns dos nomes que integraram o cartaz do Harlem Cultural Festival, que aconteceu em 1969, muitas vezes apelidado de Black Woodstock. Aconteceu numa série de domingos entre junho e agosto e atraiu uma verdadeira multidão a Harlem. Cerca de 300 mil pessoas que assistiram às várias bandas e artistas que se apresentaram no bairro de Harlem em Nova Iorque. Estivemos primeiro com Sly Stone, Sly and the Family Stone, e uma das canções mais aplaudidas no Mount Morris Park, o tema Everyday People. Colámos com The Staple Singers, o tema It's Been a Change, interpretado ao vivo a 13 de julho de 1969 por um dos mais populares grupos de gospel nascido em Chicago. Neste segundo domingo do Harlem Cultural Festival participaram Mahalia Jackson, Herman Stevens, Jesse Jackson ou Breadbasket Bands. Avançamos para o domingo de 20 de julho, que contou com concertos de Stevie Wonder, David Ruffin ou Chuck Jackson. Recuperamos uma gravação ao vivo de Gladys Knight and the Pips, banda de soul, R&B e funk, nascida em 1952, mas com enorme sucesso comercial após o contrato com a Motown em 1966. Fica para ouvir precisamente a música que lhes deu grande notoriedade, I Heard It Through the Grapevine, editada mais tarde também pelos Miracles ou Marvin Gaye. Gladys Knight and the Pips, ao vivo em Harlem, em 1969.
1: Now, ladies and gentlemen, we're going to bring up some folks. Gladys Knight and the Pips.

Esta semana, uma floresta encantada na RTP Antena 3, com muita sol e ao vivo. Estamos a passar alguns dos nomes que integraram o cartaz do Harlem Cultural Festival de 1969. Aconteceu em Harlem, nesse bairro de Nova York, num parque, o Mount Morris Park, em vários domingos, entre 29 de junho e 24 de agosto de 69. O ponto de partida para este programa é a banda sonora oficial do documentário Summer of Soul, de Questlove, que após várias décadas deu a conhecer um festival já por muitos esquecido, mas que reuniu em Harlem alguns dos maiores nomes da música negra de então, e não só. Primeiro estivemos com Gladys Knight and the Pips, I Heard It Through the Grapevine, captada em concerto a 20 de julho de 1969. Entretanto, também escutámos o percussionista cubano Mongo Santa Maria, com a sua versão para o tema de Herbie Hancock, Watermelon Man. E das percussões de Mongo Santa Maria, passámos para a flauta de Herbie Mann, nome essencial do jazz fusão. Acabámos de escutar Hold On, I'm Coming. Tanto Mongo Santa Maria como Herbie Mann atuaram no Harlem Cultural Festival a 27 de julho. E terminamos a Floresta Encantada com uma atuação a 17 de agosto. Talvez um dos concertos mais aguardados do festival e um dos momentos cruciais no documentário Summer of Soul de Questlove. É Nina Simone, a sacerdotisa da Soul, também uma voz autoritária nos movimentos cívicos da época. É com ela que fechamos, com dois momentos captados em concerto. Primeiro, Backlash Blues, e depois Are You Ready, numa verdadeira comunhão entre a voz de Nina Simone e todos os presentes no Mount Morris Park, no bairro de Harlem, no verão de 1969. Até para a semana.

0: Nina Flamon.
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0: Sinais de fumo do lado do Lanier, álbum 10 para os canadianos The New Pornographers, deste ano, do mês passado. The Former Sight Of. Orquestra AC Newman, Alan Newman, entre os quais se encontra Nico Case. Duas das novas 10 canções, Pure Sticker Shock, já ouvimos em fundo, Ballad of the Lost Payphone. Pedro Costa, nas próximas 2 horas, Sinais de Fumo, Antena 3, madrugadas de sexta, domingos à noite, 9:11.
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2: 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Primeiro os canadianos da New Pornographers. Sinal deste ano, de forma Sight Off. Spooky Action e Ballad of the Last Payphone. Também os britânicos de Dry Cleaning, Florence Shaw, Nick Buxton e companhia. Do início 026, Secret Love, álbum 3, de mãos dadas com Kate LeBone na produção. Também dose dupla com Eat My Head All Day e Cruise Ship Designer. 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

0: de um disco partido, jamais será ouvido. E então levaram a mão porque o povo não estava preparado.
1: Quando chega o momento de comentar e diz assim, ô Selvagem, tem um segundo, um minuto pra falar. Porra, eu não preciso de um minuto pra falar, cacete.
2: Isso aí, cara. Olha que maravilha.
3: Gênio.
2: Olha que porra, abertura pra música, pra emoção. Esse negócio também que a rapaziada fala muito hoje é a
3: experiência. Viver uma experiência. Que loucura, hein, malandro? Experimentar. Extravasar.
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3: Leia.
2: Ó. 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
3: Interessante.
5: Sinais de Fumoculação abriu do lado da eletrónica esotérica com influências nos 80s. Últimas com Billy Fuller, o homem dos Beck. Fragments, o seu primeiro álbum solo deste ano, ouvimos Ramar. Também um regresso a 1984, ao verdadeiro. Ano de Discovery, nono álbum do britânico Mike Oldfield, The Lake. Homenagem instrumental ao Lago Lemano. Conexão Genebra. E voltamos às pistas 2026 com Daniel O'Patton, a.k.a. On Your Tricks, My Never. Banda sonora de Mati Supreme. Passagem 25-26, filme de Josh Safdie. Começamos com esta, The Real Game.

0: E aí, uma hora eu falei, cara, a gente tem para vender vinilos.
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2: 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Todos concordarão que nem os pensamentos, nem as paixões, nem as ideias formadas pela imaginação existem sem os espíritos. Sem o espírito. E não parece menos evidente que as várias sensações ou ideias impressas nos sentidos, ligadas ou combinadas de qualquer modo, isto é, sejam quais forem os objetos que compõem, só podem existir em um espírito que as perceba. Quem quer pode ter de isto conhecimento intuitivo se notar o sentido do termo existir aplicado a coisas sensíveis. Digo que existe a mesa onde escrevo, quer dizer, vejo-a e sinto-a, e se estiver fora do meu gabinete, digo que ela existe, significando assim que, se lá estivesse, vê-la-ia, ou que outro espírito atualmente a vê. Houve um odor, isto é, cheirava alguma coisa. Houve um som, isto é, ouviu-se algo, uma cor ou uma forma, isto é, foi percebida pela vista ou pelo tato. É tudo o que posso entender por esta e outras expressões. O que se tem dito da existência absoluta de coisas impensáveis sem alguma relação com o seu ser, percebidas, parece perfeitamente ininteligível. O seu esse é percepi. Nem é possível terem existência fora dos espíritos ou coisas pensantes que os percebem.

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1: Por isso, a marcada tendência do homem para viver em sociedade leva-o a estabelecer relações sociais e, portanto, a comunicar com o seu semelhante, trocando com ele informações, opiniões, numa permuta de conhecimentos e de pontos de vista.
0: Sinais de Fumo, Antena 3, Coleção, abril 2026, desde o cruzamento de hora com Touch, o mais recente dos Tortoise. Ouvimos Elka. E também, finalmente, Flea, Michael Peter Balzari, baixista dos Red Hot Chili Peppers, dando asas ao seu trompete. Primeiro álbum a solo. Mentoria do pai de Kamasi Washington nas lições. Ricky Washington. E uma super banda constituída por Josh Johnson no saxofone, Anna Butters no baixo, Jeff Parker na guitarra e D'Antoni Parks na bateria. Convidados de luxo, como Tom York e Nick Cave, em honor a selo deste 2026. Dois temas, Traffic Lights, com a presença de Tom York, e também a Plea, uma espécie de nova visão para Nuclear War, um clássico esquecido de Sun Ra, se quiserem Herman Blount, clássico de 1982, do álbum A Fireside Chat with Lucifer. Anna Butters segue viagem. Luca Stadrum,

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traz nome e um dos seus maiores fãs assumidos sempre foi David Bowie. Aliás, estiveram juntos no famoso episódio do Saturday Night Live em 1979. Charles Nomi desaparecido em 1983 com apenas 39 anos de idade, vítima de sida. Duas amostras para um dos póstumos. Zapak Daz, tema de título de Unfinished Opera, gravações coletadas entre 1979 e o tal ano da sua morte em 83. Escutamos também Valentine's Day. Atrás o norte-americano Booker Stadrum. Meias com Anna Buttress, oferta deste ano Close Up on the Outside. Improvisador, compositor, percussionista, sediado em Kingston, Nova York. Telluric. 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Sinais de fumo, coleção Abril 2026.

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1: Estava realmente deliciosa esta carne. Sabe que ao princípio eu testava carne de caça? Pieguices que eu tenho sonho carregando de levar, evidentemente.
2: Bom, em todo o caso, devemos concordar que esta vida de mato é uma vida bastante dura para si, Ana.
1: Questão de hábito. Eu achei a convencer-me de me apaixonar por ela.
2: Isso diz você para se consolar.
1: Não sei porquê. De resto, o Luís todos os anos manda para Lourenço Marques uma temporada.
2: Aquela temporada conveniente para que os seus nervos acalmem.
1: Talvez.
2: E quando você já se encontra recomposta, hei-o a mandar-lhe o dinheiro necessário para tomar o avião.
1: Bem vê, Rui. Se a vida dele é esta, a caça, e se eu sou a sua mulher, o meu lugar tem de ser necessariamente ao seu lado.
2: Sabe, pasmo como ao fim de todos estes anos, a Ana ainda conserva essa frescura, esse ar feliz, esse olhar cheio de luz. Como mato, a vida dura sempre por acampamentos, a falta de conforto e de paz ainda não deram cabo de si.

16 de julho de 1982, Somerset, Reino Unido, primeira edição do festival WOMAD, que o ia levando à falência, apresentando também novas canções e um álbum que só sairia dois meses depois, Peter Gabriel 4, conhecido também como Security, The Rhythm of the Hit. Atrás nesta emissão de cenas de fumo, Flashes in the Afternoon, instrumental de Flashes from Everywhere, do álbum do ano passado do Stereolab, Instant Holograms on Metal Film. Com as marcas do tempo, o tal Peter Gabriel 4, Security.

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No maybes, no supposes, no fractions. You can't travel in space. You can't go out into space, you know, without like, you know, with fractions. What are you going to land on? 1/4, 3/8? What are you going to do when you go from here to Venus or something? That's dialectic physics, okay? Dialectic logic is there's only love and hate. You either love somebody or you hate them. Outra das canções presentes em Walmart 1982, live do qual ouvimos The Rhythm of the Hit, já disponível em versão digital, em versão física no próximo mês em CD e duplo vinil. É Gabriel que fecha esta transmissão de Sinais de Fumo, coleção Abril 026. Peter Gabriel for Security. Family and the Fishing Net. Depois da Olha, Profecia do Duque com Ricardo Saló ou a Portugália com Henrique Amaro. SF, Over and Out. Peter Gabriel.

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Boa noite, Fabiano do Nascimento, e um tema em harmônicos saído do álbum Vila.

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Talvez seja isto pensar big. Jazza em Big Love do álbum Big Buraco. E no entanto, o minimalismo não caiu em desuso.

É mesmo assim, do álbum de semelhantes, operação em dueto de Jussara Marçal e a pianista Thaís Nicodemo, editado este ano.

Assim termina o álbum que reuniu Criolo, Amaro de Freitas e Dino de Santiago. Curiosamente, da Europa, muito a leste de Lisboa e mais ainda do Brasil, vem um samba de agosto.

O álbum Charts, do trio Jason Moran, Blank Forms e Marcus Gilmore. No cinema, dar-lhe-ia um nome de curtas. Aqui são bastante longas.

O EP Mood Programs, do novo projeto Lamar, de Ron Trent. Depois da galopada vem a contemplação. Abderraouf Bennett Grissa.

Calimbiente por Abderraouf B. Grissa e Dan Johan, no final desta Profecia do Duque na RTP Antena 3. Assistência técnica e edição de Leon Matos. Boa noite e até domingo.

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Beard, o baterista dos ZZ Top, faleceu no passado dia 17 de agosto. Tinha 77 anos, era o elemento mais tímido, digamos assim, dos ZZ Top. Fez sempre parte do coletivo desde o início. A formação dos ZZ Top, aliás, durou, original, cerca de 50 anos, até o momento em que nos despedimos de Dusty Hill, que faleceu em julho de 2021. Frank Beard era dono de um shuffle, um abanar na tarola, muito típico e que foi importantíssimo nos primeiros álbuns da carreira dos ZZ Top. Estivemos aqui precisamente com um tema onde ele assina parte da autoria, Old Man, para o álbum de apresentação dos ZZ Top em 1971. Continuamos com o seu legado. Vamos, nesta hora, recuperar algum do material que Frank Beard gravou com os ZZ Top. E aqui, a título de curiosidade, o Frank mais o Dusty Hill pertenciam a uma banda chamada American Blues, numa onda assim mais psicadélica, mas, como o próprio nome indica, muito influenciada pelo blues americano. Depois foi o próprio Frank, se não estou em erro, que apresentou Billy Gibbons a Dusty Hill, e a partir daí nasceu uma lenda de proporções universais. Aqui recuperamos American Blues, então um dos grupos anteriores de Frank Beard, onde ele tocava com Dusty Hill. American Blues is here, através de Mercury Blues.

0: Em alta atenção, celebramos o legado de Frank Beard, o baterista original dos ZZ Top. Faleceu no passado dia 17 de agosto, tinha 77 anos. Por aqui estivemos com a sua passagem no grupo que depois com os Moving Sidewalks se transformaram nos ZZ Top, American Blues, através de Mercury Blues, 1968, depois Coco Blue, um tema também assinado por ele no segundo álbum dos ZZ Top em 72, Rio Grande Mud. E aqui o gigantesco Jesus Just Left Chicago, também com a sua assinatura para o terceiro álbum e que fez com que os ZZ Top começassem a ser mais conhecidos. Três Hombres é o álbum de 1973, onde podemos encontrar este grandioso Jesus Left Chicago. Continuamos a celebrar a coleção de Frank Beard com os ZZ Top. O coletivo gravou ao todo cerca de 234 músicas na sua carreira, desde o final dos anos 60, sendo que 169 são originais. Eles gostavam muito de fazer versões e prestar homenagens a temas do blues, por exemplo. Ao todo, em todo o mundo, venderam mais de 50 milhões de discos. Os ZZ Top em alta atenção. Ficamos com a nossa homenagem a Frank Beard. E aqui ficamos com um verdadeiro exemplo do que é um baterista a sério. Backdoor Medley, com Backdoor Love Affair e ainda Meltdown Easy, do grandioso álbum Fandango, em 1975, os ZZ Top.
1: Alta atenção.

O improviso e a garra de Fandango, registro ao vivo para o ZZ Top em 1975, aqui com medley nos temas Backdoor, Love Affair e Meltdown Easy, os ZZ Top em homenagem ao baterista Frank Beard. Já é oficial, o coletivo vai continuar com a aprovação do próprio Frank, tal como tinha acontecido com Dusty Hill. Billy Gibbons continua de boa saúde e excelente ritmo artístico. Os ZZ Top continuam, eles estavam precisamente no meio de uma digressão quando Frank Beard regressou a casa e então faleceu. Ficamos agora com It's Only Love para o álbum Terras, 1976. Os ZZ Top já estavam a ter uma projeção internacional neste ano e aqui temos mais um exemplo do talento de Frank Beard. As nossas homenagens. Faleceu no passado dia 17 de agosto, tinha 77 anos.

0: Em 1981, Léo Louco, um dos nossos álbuns favoritos dos ZZ Top, Pearl Necklace, com um significado muito especial, e nesta altura já se previa algumas influências bem diferentes a entrar na tradição blues dos ZZ Top. Primeiro ainda It's Only Love, Terras, em 76, Ships and Glasses, de Degüello, Degüello, se quiserem, o álbum de 1979 dos ZZ Top. Por aqui as nossas homenagens ao recém-falecido Frank Beard, o baterista dos ZZ Top, provavelmente a formação original de um grupo com maior atividade na história do rock, do hard rock, do rock americano. Ficamos agora com Legs. Aqui a preponderância de Frank Beard não era tanto. Billy Gibbons decidiu juntar a música de dança de influência eletrónica com o tradicional blues, uma mistura nunca antes vista, pelo menos que tenha referência. Com Eliminator, os ZZ Top pura e simplesmente explodiram. O álbum vendeu 11 milhões de exemplares nos Estados Unidos. A nível global foram mais 10, cerca de 20 milhões em todo o mundo para o álbum Eliminator, de onde retiramos este Legs. Foi aqui também que os ZZ Top começaram a ser conhecidos por uma nova geração, graças à MTV e ao facto de eles terem conseguido trabalhar muito bem com o seu humor refinadíssimo, texano, diga-se de passagem, e através dos seus videoclipes em rotação máxima na MTV conquistaram uma nova geração de seguidores. ZZ Top, Legs, a nossa homenagem a Frank Beard.
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1990, o álbum Recycler, Love Thing. Primeiro ainda estivemos com Legs para Eliminator em 1983 e ainda Afterburner em 1985 através de Velcro Fly. Em homenagem a Frank Beard, falecido no passado dia 17 de agosto, tinha 77 anos. Esta é compreendida como a fase mais experimental e moderna da carreira dos ZZ Top. Alguns fãs mais tradicionais não aprovaram, no entanto, os ZZ Top conseguiram aqui uma longevidade que eventualmente não teriam se continuassem sempre agarrados à tradição blues. Não é que isso seja de alguma forma mau, mas é bem interessante esta mudança e esta arquitetónica que Billy Gibbons estabeleceu ao utilizar elementos eletrónicos e dançáveis com a tradição, a grandiosa tradição do blues norte-americano. Mais uma vez recordamos que o Legs, só o Legs, vendeu cerca de 20 milhões de exemplares em todo o mundo. Os ZZ Top, que ao todo gravaram 234 músicas, sendo que 169 são originais. Eles incluíam muitos temas de versões, sobretudo homenagens clássicos do underground até do movimento do blues. Ao todo, venderam mais de 50 milhões de discos em todo o mundo. Os ZZ Top, aqui em alta tensão, numa homenagem a Frank Beard, e não poderíamos deixar escapar este La Grange do álbum Três Hombres de 1973. A nossa grande vénia, Frank Lee Beard, tinha 77 anos, faleceu no dia 17 de agosto. ZZ Top.